0: Vai ser um período marcado por dor e sofrimento.
1: Saúde. Câmara aprova assistência especial para mães de recém-nascidos com deficiência. A repórter Sofia Peçanha explica quais as condições.
2: A Câmara dos Deputados aprovou o projeto que torna obrigatória a assistência especial fornecida às mães de recém-nascidos com deficiência ou doença crônica que exige um tratamento continuado. A proposta prevê que maternidades, casas de parto e hospitais da rede pública e privada forneçam orientações por escrito sobre os cuidados necessários com a criança e também uma lista de instituições, associações e órgãos públicos especializados no atendimento a pessoas com deficiência ou patologias específicas. A relatora da proposta na Comissão de Defesa dos Direitos da Mulher foi a deputada Leda Borges, do Republicanos de Goiás. Ela destacou a importância do acesso à informação para as famílias.
3: Trata-se, sobretudo, da democratização do acesso às informações qualificadas sobre a deficiência ou patologia constatada na criança em tenra idade. Esse dado é fundamental, pois na maior parte dos casos, essa criança precisará de acompanhamento pelo resto da vida.
2: O autor do projeto original, o deputado Duarte Júnior, do Avante do Maranhão, afirma que o nascimento de uma criança com deficiência ou patologia crônica pode gerar um grande impacto emocional, físico e financeiro para a família, mas que a assistência especial a essas mães pode contribuir para a melhoria da qualidade de vida da criança e favorecer sua inclusão social. Durante a votação na Comissão de Constituição e Justiça, a relatora, a deputada Lindsay da Mata, do PSB da Bahia, afirmou que a medida pode trazer mais segurança às mães no momento do diagnóstico.
4: Isso vai dar mais segurança nesse momento de tanta fragilidade que a mãe passa com essa descoberta da dificuldade do seu filho, para que ela possa levá-lo a pessoas especializadas que possam realmente assegurar o tratamento dele e o apoio psicológico dela.
2: O projeto que obriga hospitais, maternidades e casas de parto, público e privados, a oferecer assistência especial a mães de recém-nascidos com deficiência ou doença crônica que exijam tratamento continuado, foi aprovado por todas as comissões da Câmara e será analisado agora pelo Senado. Da Rádio Câmara de Brasília, Sofia Peçanha.
1: Ciência e tecnologia.
0: Flávio Nogueira, do PT do Piauí, reproduz comunicado do Vaticano que defende a inovação tecnológica com a preservação da capacidade humana de pensar e refletir. Ele aponta que a primeira encíclica do Papa Leão XIV recoloca a dignidade humana no centro do debate sobre inteligência artificial.
1: Flávio Nogueira lembra que a Igreja Católica já se manifestou em outros momentos da história sobre mudanças que afetaram profundamente a sociedade, como durante a Revolução Industrial. Ele reforça que a inteligência artificial deve servir ao ser humano e não o contrário.
5: Votação.
0: A pauta da semana na Câmara inclui projetos que tentam conter a crise na alta dos combustíveis e também que aumentam as penas para vários crimes de natureza sexual previstos no Estatuto da Criança e do Adolescente.
1: A análise das propostas começou no final da tarde no plenário da Câmara. A edição de amanhã vai trazer detalhes sobre as votações.
0: Termina agora o Jornal Câmara dos Deputados com trabalhos técnicos de Everson Urani e apresentação de José Carlos Andrade e Márcio Aquilissardi. Uma boa noite para você.
1: Ótima noite. A Voz do Brasil volta amanhã.
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0: daqui a pouquinho. Noite da Onda.
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0: Onda Livre, boa noite. A partir de agora tem eu, Thiago Marquezine.
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0: É, Noite da Onda que está no ar para você em 105,3. Vamos juntos até meia-noite, sempre com as melhores músicas para você que tá ligado por aqui. Obrigado pelo seu carinho, por estar com a gente aqui na Onda Livre em 105,3. Para começar a Noite da Onda, bem demais, solta aí, produção.

0: fechando nossa primeira sequência. Bora para um rápido intervalo. Volto já, rapidinho.
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0: Fechando mais uma sequência, aquele intervalo rapidinho, já já tem muito mais aqui na sua Noite da Onda.
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0: Onda Livre, boa noite. Por aqui segue Thiago Marquezine, vamos juntos até a meia-noite.
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0: Abrindo mais uma hora com as melhores músicas pra você, essa é a sua Noite da Onda. Lembrando que a partir das 11 horas tem Onda Romântica. Bora que tem mais.
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0: fechar mais uma sequência esperta, aquele rápido break. Você não tira o ouvido do rádio, não sai daí não.
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0: Onda Livre, boa noite. Tá na Onda, tá com tudo. Já estamos de volta, ó. Já tá seguindo Onda Livre no Instagram? Arroba Onda Livre FM. Nós estamos no Insta, hein? Deixa o seu seguir por lá e o seu like no fanpage facebook.com/Onda Livre FM. Combinado? Bora com mais sucessos.

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0: fechando a noite da onda e logo após o intervalo tem o quê? Onda Romântica pra você.
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0: Onda Livre, boa noite. Por aqui segue Thiago Marquezine. Vamos juntos até a meia-noite.
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0: Abrindo mais uma edição do nosso Onda Romântica por aqui. Bora falar de amor, bora mexer com o seu coração nessa noite gostosa que só tá começando.

0: fechando nossa primeira sequência com esse grande sucesso. O Onda Romântica volta já.
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0: Saideira, deixa Onda Romântica. Um beijo carinhoso pra você. Até amanhã.
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Onda Livre, 1:56. Bom dia!

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0: bom dia, 2:37.
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2: A Federação Brasileira de Bancos emitiu um alerta sobre o crescimento do golpe do falso emprego, que usa supostas ofertas de trabalho atraentes para roubar dados e dinheiro de trabalhadores. Os golpistas se passam por recrutadores de empresas conhecidas ou agências de recursos humanos, entrando em contato com as vítimas por meio de aplicativos de mensagens, redes sociais e correio eletrônico. De acordo com a Febraban, o objetivo principal desses criminosos é obter fotos, imagens de documentos e assinaturas digitais dos candidatos. Com essas informações em mãos, os estelionatários conseguem realizar autenticações biométricas e contratar financiamentos bancários em nome das vítimas. Em muitos casos, os golpistas também solicitam pagamentos antecipados sob o pretexto de taxas de inscrição, exames médicos fictícios ou cursos preparatórios para vaga que, na verdade, não existe. Para não cair nessa armadilha, a recomendação é desconfiar de processos seletivos muito simplificados ou que ofereçam salários acima da média do mercado. Antes de clicar em qualquer link ou enviar documentos, o profissional deve verificar a existência da vaga nos canais oficiais da empresa e checar se o e-mail do recrutador é realmente corporativo, ou seja, da empresa para a qual a pessoa diz trabalhar. A Febraban reforça ainda que nenhuma empresa séria cobra qualquer valor do candidato para participação em processos de seleção ou contratação. Por isso, se isso acontecer, é um indício forte de que pode ser fraude. Da Rádio 2, Milena Abreu.
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0: Livre, 3 e 4, bom dia.
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2: Falta menos de um mês para o início da Copa do Mundo de Futebol da FIFA. No próximo dia 11 de junho, 48 seleções começam a corrida em busca da mais cobiçada taça da modalidade. A edição 2026 do Mundial, que será realizada no Canadá, México e Estados Unidos, terá um total de 104 jogos. É a maior edição da história. Mas, de acordo com especialistas, as condições climáticas são um ponto de atenção nessa Copa. Cerca de 25% dos jogos devem ser disputados sob calor extremo, oferecendo risco à saúde dos atletas e dos torcedores. De acordo com alguns alertas que já foram emitidos, as condições climáticas atuais são muito mais perigosas do que as registradas no Mundial de 1994, que foi realizado na mesma região. Um levantamento apontou que ao menos uma em cada quatro partidas neste Mundial terá temperaturas que exigem medidas de segurança imediatas, como as paradas para resfriamento. Em cinco confrontos específicos, a previsão é de calor acima do limite considerado seguro para a prática esportiva, o que, pelas normas internacionais, poderia levar até ao adiamento dos jogos. Entre as cidades com maior risco de temperaturas críticas estão Miami, Dallas e Houston. A seleção brasileira joga em Miami na terceira rodada contra a Escócia. A FIFA garante que está atenta à questão e já confirmou que todas as partidas da competição terão pausas obrigatórias de 3 minutos para hidratação em cada tempo de jogo. Da Rádio 2, Milena Abreu.
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2: Onda Livre, bom dia, 3:18.
3: É, tem coisas que a gente promete, mas não cumpre, né?

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1: Onda Livre, 3:38, bom dia!
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3: A safra brasileira de grãos deve bater um novo recorde em 2026. Dados da Conab apontam que a colheita pode chegar a 358 milhões de toneladas. Caso o número se confirme, haverá um aumento de 1,6% na comparação com o ciclo anterior, ou seja, quase 6 milhões de toneladas a mais. A área dedicada ao plantio de grãos no país deve crescer 2,2% e passar de 83 milhões de hectares, enquanto o rendimento das lavouras pode ter uma pequena queda. Da Rádio 2, Humberto Ferretti.
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0: 4h04, um ótimo dia, Su!
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2: Os últimos dias foram marcados por poucos negócios no mercado do arroz. A demanda por aqui não é das maiores. Enquanto as exportações perderam força e fecharam o mês de abril em 78 mil toneladas, o menor volume em mais de um ano. Com isso, a pressão por preços cada vez mais baixos. Dados do CPEA indicam que a saca do arroz em casca é vendida pouco acima dos R$60 no Rio Grande do Sul, valor que faz com que muito produtor tenha prejuízo. Da Rádio 2, Humberto Ferretti.
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0: Livre, 4h39 no Onda Sertaneja. Um ótimo dia pra vocês.
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2: O governo federal libera no próximo dia 26 de maio 8 bilhões e 400 milhões de reais em novos saques do Fundo de Garantia por Tempo de Serviço, FGTS. A medida vai beneficiar 10 milhões e meio de trabalhadores que aderiram à modalidade do saque aniversário e foram demitidos sem justa causa entre janeiro de 2020 e dezembro de 2025. O pagamento resolve o impasse entre o governo e a Caixa sobre os valores que ficaram retidos indevidamente. Até então, o banco bloqueava uma fatia maior do saldo para garantir o pagamento de empréstimos de antecipação. Com a nova regulamentação, o governo determinou que apenas o valor exato das parcelas futuras deve permanecer travado, destravando o restante do saldo residual para quem foi demitido no período. O trabalhador deve ficar atento ao calendário de consultas. O saldo disponível para o resgate poderá ser verificado no dia 25 de maio, véspera do pagamento. É importante ressaltar que durante o processo bancário, nos dias anteriores à liberação, o dinheiro pode sumir temporariamente do aplicativo do FGTS, retornando à conta corrente do titular no dia 26. Além do saque em dinheiro, os valores liberados também poderão ser utilizados no programa Desenrola Brasil. Quem optar por quitar dívidas vai poder usar até R$ 1.000 ou 20% do saldo total, o que for maior. O FGTS é um direito do trabalhador com carteira assinada e é formado por depósitos mensais de 8% do salário feito pelo empregador, e o saldo total pode ser consultado a qualquer momento pelo aplicativo oficial do FGTS. Da Rádio 2, Milena Abreu.
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1: Oh. Onda Livre agora, 4h56 no Onda Sertaneja. Dia Porto Sorto.

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2: Onda Livre, meus compadre. Bom dia pra você, meu companheiro. Estamos chegando no batidão. Mais uma edição do Memória Sertaneja. Rapaz, o tanto que é bom estar aqui com vocês, né? Madrugada bruta demais da conta. Você já tá preparando pra mais um dia de labuta? Graças a Deus, né, meu compadre velho? Porteira que ela vai abrindo. O nosso Memória Sertaneja tem sempre uma ofertagem dos amigos do Jardim São Pedro Supermercados. Vai estar feliz demais de poder já começar trazendo essa cantiga linda pra vocês, rapaz. Isso aqui é do tempo que seu Madruga devia só aluguelzinho lá no Chave, ó. Apreciei, bom dia pra você.
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0: Onda Livre, dia pra você, 5:05.
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1: Onda Livre 5:13. Dia Jubileu.

0: Livre Capial, agora 5h29, dia Porto.
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0: tarde, meus compadres, tá na onda, tá com tudo. 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
2: Ampliar a cobertura vacinal e fortalecer a prevenção no ambiente de trabalho. Esse foi o objetivo de uma mobilização nacional que levou imunização a trabalhadores da indústria em 25 estados e no Distrito Federal. A ação faz parte do chamado Dia D de Vacinação, realizado pelo Serviço Social da Indústria, em parceria com o Ministério da Saúde, Conselho Nacional do SESI e governos locais. O diretor superintendente do SESI, Paulo Moll, disse que cuidar da vacinação é cuidar do trabalhador.
3: O programa de vacinação, o programa de imunização dos trabalhadores é uma das tarefas mais importantes e uma das missões mais importantes do SESI, porque conecta a questão da saúde do trabalhador. O trabalhador imunizado é um trabalhador que previne doenças, é um trabalhador que vai se ausentar menos do trabalho, é um trabalhador que vai conseguir, de fato, estar mais produtivo e mais saudável.
2: Mais de 21 mil trabalhadores puderam atualizar a caderneta de vacinação com doses contra difteria e tétano, gripe, febre amarela e hepatite B. Também foram realizados atendimentos de aferição de pressão arterial e avaliação de bioimpedância. A mobilização nacional ajudou ainda a conscientizar os trabalhadores sobre a importância da prevenção de doenças transmissíveis nos ambientes produtivos. A praticidade da ação foi um dos pontos mais elogiados pelos profissionais, já que muitos conseguiram se vacinar sem precisar sair do expediente. Cabe ressaltar que em 2025, mais de 1 milhão de trabalhadores foram vacinados pelo SESI em todo o Brasil. Agência Rádio Web. Produção e reportagem, Valquíria Rios.
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0: Livre, falta 20 minutinhos para 6 horas. Um ótimo dia aqui na Onda.
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0: companheirada. Falta 10 minutos para 6 da manhã. Tá na hora aí, menino. Bom dia.
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2: O cinema brasileiro desembarcou em Cannes, na França, com uma das maiores participações já realizadas pelo país no principal mercado mundial do audiovisual. Ao todo, cerca de 80 produtoras e profissionais brasileiros participam do Marché du Film 2026, evento que reúne empresas, distribuidores e investidores da indústria audiovisual de vários países. A iniciativa busca ampliar coproduções internacionais, atrair investimentos e abrir espaço para o audiovisual brasileiro no mercado global. A diretora de negócios da Apex Brasil, Agência Brasileira de Promoção de Exportações e Investimentos, Maria Paula Veloso, destaca a expectativa de geração de negócios durante o evento.
3: A Apex Brasil trouxe 80 produtoras brasileiras para fazer negócios com mais de 25 delegações internacionais, como Reino Unido, Espanha, Japão, Nova Zelândia, e a expectativa é que a gente possa gerar muitos negócios internacionais para as produtoras brasileiras.
2: O Brasil participa do evento com um stand próprio, principal espaço do mercado audiovisual em Cannes. A programação inclui rodadas de negócios, encontros de coprodução, sessões de pitching e debate sobre tendência da indústria, inteligência artificial e financiamento internacional. A agenda também prevê aproximação com mercados estratégicos da Europa, América Latina e Ásia. Além da presença comercial, a participação brasileira terá foco no fortalecimento da presença feminina no setor audiovisual internacional. Segundo a organização, encontros e painéis vão discutir liderança feminina, inovação e oportunidades de negócios para executivas brasileiras no mercado global. O audiovisual brasileiro vive um momento de expansão. Só no último ano, o setor movimentou mais de 70 bilhões de reais na economia nacional e gerou mais de 600 mil empregos diretos e indiretos. Agência Rádio Web, produção e reportagem, Virgínia Alves.
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0: Toda Livre, 6:09. Um dia abençoado pra todo mundo, menino.
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0: Onda Livre, 6:16. Um ótimo dia pra todo mundo, Capiozinho do Mato.
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2: O desenvolvimento territorial vem ganhando espaço em diferentes regiões do país e já mobiliza milhares de lideranças locais em torno da criação de oportunidades para pequenos negócios. Atualmente, iniciativas apoiadas pelo SEBRAE reúnem centenas de municípios em projetos voltados à articulação regional, fortalecimento econômico e construção coletiva de estratégias de desenvolvimento. A coordenadora do Núcleo de Territórios e Lideranças da Unidade de Desenvolvimento Territorial do SEBRAE Nacional, Janaína Lopes, destaca que essa atuação já alcança escala nacional.
3: Olha, hoje o SEBRAE já atua em uma escala bastante significativa, envolvendo mais de 1.300 municípios, aproximadamente 5 mil lideranças mobilizadas, né, que fazem parte dessas governanças territoriais. E eu acredito que isso nos mostra duas coisas importantes. Assim, a primeira é que essa agenda já ganhou capilaridade nacional, estamos em praticamente todos os estados da federação. E a segunda coisa, e o Brasil inteiro, ele tem se organizado cada vez mais em torno dessa ideia e dessa dimensão territorial.
2: Na prática, essa articulação tem aproximado empreendedores de diferentes cidades e criadas novas oportunidades de negócios. No Nordeste goiano, empresário do setor de turismo e presidente da Associação de Desenvolvimento Territorial da região, Bruno Queiroz, conta que a integração regional trouxe impactos diretos para a atividade dele.
4: Hoje eu faço negócio com parceiros em Alto Paraíso, eu tenho roteiros integrados de Mambaí com Alto Paraíso, ou quando eu indico parceiros e essas indicações elas também me rendem retorno financeiro. Acima de tudo, a gente tem um roteiro que foi pensado dentro desse programa, um roteiro integrado que une todas essas três regiões turísticas. E hoje esse roteiro é até comercializado por um dos principais players, aí, por uma das principais agências de ecoturismo do país.
2: As iniciativas de desenvolvimento territorial apoiadas pelo SEBRAE buscam fortalecer lideranças locais, estimular a cooperação regional e ampliar oportunidades para pequenos negócios em diferentes regiões do país. Grupo Rádio Web, 25 anos, áudio que amplifica conexões. Produção e reportagem, Virgínia Alves.
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0: Livre, 6h32 aqui na Onda. Dia pra você.
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0: Sala Livre, Cabocada, Bruno Tata na onda, tá com tudo. Vamos falar de festança, vamos falar da festa mais sertaneja da cidade do São Pedro. Vem aí a festa do São José, 15, 16, 17, 22, 23, 24, agora do mês do maio, rapaz. Festa maravilhosa, uma festa pra famiagem. O Padre Beto preparou com toda a sua equipe, toda a comissão, essa festa linda que tem o carimbo da Livre pra você se divertir. Aqui na onda você vai ficar sabendo de tudo dessa festança, de todos os detalhes, quermesse todos os dias, aquele show maravilhoso, o tradicional bolo de São José. Vou tapar lá no dia 16. 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Festa do São José, vem aí com o carimbo da onda, estaremos por lá. Esperamos você!
1: Onda Livre 6:36, dia pra você, campeão!

0: Sempre 6h58, Capial, bom dia pra você.
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0: Valeu, meu compadre. 7:01. Caboclo, João Mineiro, Marçano, telefone mais. Finando as labutas do Memória Sertaneja desta quarta-feira. Quarta-feira fria, né, rapaz? 20 do mês do maio. Seguinte, daqui a pouquinho vamos trazer mais dica bacana pra você. Vamos falar do leilão também, do leilão da festa do São José, que vai ser no domingão. A gente vai trazer essa dica também pra você. Abraçar aqui meu amigo Nilson e também toda a comissão organizadora, o João Vitor, seu Lázaro Brosqueiro, meu amigo seu Lázaro Brosqueiro, Padre Beto, toda a famiagem. Vamos trazer pra vocês todas as informações da festa São José, que tem o carimbo da Livre, né? Tivemos outro dia já aqui a presença da comissão organizadora falando da festança, numa entrevista muito bacana, espero que você tenha acompanhado. E a festa, a primeira semana, foi um sucesso e sexta-feira tem mais pra vocês. A gente vai contar tudinho por aqui da festa mais sertaneja, mais da família brasileira do Brasil, festa do São José com carimbo da Livre.
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15: Onda Livre, bom dia pra você, caboclo. 7:08, cheguemos firme no batido, nosso Onda Sertaneja, rapaz. Muito bem, de agora estaremos prosseando com vocês, meus amigos, meus companheiros, até as 9 da manhã, trazendo as minhocas antigas. É o Onda Sertaneja firme, que nem carcanha de grilo, com os melhores companheiros da galáxia, aqui com nós, nossos amigos do Jardim São Pedro Supermercados, também patrocinador oficial do nosso programa, com a gente também na festa do São José, rapaz. Porteira que ela vai abrir, nós já começa daquele jeitão bruto, trazendo cantiga pra você que tá aqui madreadão junto com a onda, né? Muito bem, Quero mandar um bom dia aqui especial também ao meu amigo Dimas e o Guilherme, que também estão madrinhando. Meu amigo Mula, fala Mulão, um abraço pra você. Bom dia, Bruto. O Rafael também já pediu uma cantiga. E é essa aqui que nós começamos então o nosso programa.

0: ali dos meus compadres. 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

0: livre, compadre. 7h19. Lembrança boa. Atrai a véia aqui na onda. Cápia. Brutalidade máxima por aqui no 105,3, né? 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Boa, compadre. 7h20, meus companheiros, velho. O tempo do mosquito fregalzinho, nós já volta. E é claro, o intervalo aqui da onda tá recheado de dica bacana pra você. 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
0: Daí vai agora 7h22. Bom dia, Creminho.
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0: Onda Livre, meus compadre, agora 7:27, Onda Sertaneja está de volta por aqui. Quero mandar um bom dia muito especial aqui aos meus amigos curtindo, né? Meus amigos lá do Empório Pai Nosso, meu amigo Felipe, a dona Fátima, o seu Mauri, toda a famiagem, lá você encontra o show PHZB também, se beber não dirija. Alô, meu amigo Cal, bom dia, Rodrigo, o

devido à chuva, né, da semana passada, mas transferimos aí para o domingão agora, na festa do São José, festa maravilhosa, festa para a Famiage de São Pedro, de Piracicaba, toda a região, né? Eita, rapaz, tanta gente de tudo que é lado que veio na festa e que vai continuar junto com a gente aí, sexta-feira tem mais festa do São José.

0: Homem Compadre Velho, 7 horas 42 minutos. Neto e o Cristiano, aquela onda, bruto do bruto. Só moda chamar. Até a cebola chorou nesse momento agora, né? 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Bom dia, meu amigo Dimas, o Guilherme, os amigos lá da Oficina Mecânica do Dimas também, já cedinho, trabalhando, curtindo a onda. Obrigado aí também, meu amigo Caio, Sérgio, Pedro, os amigos lá do Seu Gim, também estão curtindo a onda nesse momento. Obrigado aí, turma, bom trabalho pra vocês.
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3: Da Livre Caboclo, 7:46, bom dia, Bru!
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3: Valeu, meu compadre velho. 7:49. Bom dia pra você, Bruto do Bruto. Estamos de volta ao nosso Onda Sertaneja. Daqui a pouquinho eu também tenho dica dos meus amigos da CLP Lubrificante, Super Troca de Óleo, do meu amigo Claudinei. Agora tem Bruno e o Marrônio.

0: Valeu, compadre, 8 horas. Zé Felipe, sua boca mente. Eita, deixa eu mandar um abração aqui. Meu amigo Emanuel participando com nós, mandando lá pro Bitoca. Um abração também a Débora. Fala, Bruto! Já pediu uma moda aqui também, já passei pra produção produzir, viu? Chaconói. Que mais aqui, ó? A Eliana, a Sônia, meu amigo Eduardo Rodrigues lá da Estratégia, o Duia e a Letícia também curtindo por aqui. Obrigado aí pelo carinho sempre, nossos companheiros de todos os dias. Fechando aqui só a primeira hora do nosso Onda Sertaneja. 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
0: Onda Livre agora, 8:03, bom dia.
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Da Livre Cavocada, 8:07. Bom dia, Bruto. 8:07 aqui, o nosso Onda Sertaneja que está de volta, prosseguindo o nosso batidão no 105,3. 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Agora tá chegando pro aqui o compadre Daniel. Também a Mayara Camaraíza. Que dure para sempre. Bom dia.

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0: Valeu, Brunelos, compadre. 8:21. Quanta moda linda pra você aqui na onda, meu compadre velho. 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

0: da Livre, compadre, 8 horas 44 minutos. Felipe Araújo por aqui, Bruto do Bruto. 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Daqui a pouquinho eu tenho mais uma dica aqui da Verlândia pra você também, do meu amigo Rodrigo Martins, que é o CEO lá, né? 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O nosso batidão do nosso Onda Sertaneja vai prosseguindo aqui, trazendo para vocês sempre muito mais informação também.
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0: Previsão do tempo para esta quarta-feira, que você já viu que tá frio aí, nem preciso falar para você, né? Quarta-feira que vai ser aí, tá falando aqui sol com algumas nuvens, uma chuvinha passageira à noite, muitas nuvens, mas com tempo firme de noite daí, né? Mínima da madrugada foi de 15 graus. A máxima vai bater nos 19, né? Aqui de acordo com informações do site Clima Tempo.
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0: Da Livre, compadre, 8 horas 52 minutos. Bom dia pra você, Bruto do Bruto. Estamos de volta aqui os nossos amigos da Disque Farma Piracicaba. 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Ó, chamando a bom dia também, os amigos lá da Marmoraria Diamante, né? Tá lá curtindo minha amiga Joyce, bom dia Joyce, bom dia Rodrigo, toda a família, meu amigo Neto, pessoal lá da Ideal também, da Agropecuária, obrigado aí pelo carinho sempre, apreciando aqui a onda. Que mais? O Fabinho Marquete tá curtindo também, lá na Embia. Alô Fabinho, abraço pra você aí, toda a famiagem, a Maraísa, a Giovana, toda a famiagem lá no AMB também, obrigado aí pelo carinho. Obrigado, meu amigo Bruto! A Cristina e o Guilherme também, e meu amigo Paulo, a rapaziada lá do Rei do Prato.
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0: Tá chegando o Rio Negro e o Solimão. Vida de cão em terra e morro, rapaz.

0: Agora 9:02 aqui no nosso Onda Sertaneja. Patrícia Manuela, chama o Samu, rapaz. Muito bem, cavocada pra findar as labutas aqui do nosso Onda Sertaneja, hein? Vem chegar na festa da manhã com o Thiago Marquezine no 105,3. Obrigado aqui os amigos do Jardim São Pedro Supermercados com a gente em mais uma empreitada maravilhosa, rapaz. Logo mais à tarde, 17:00, tem o nosso Rancho da Onda, se Deus nosso Senhor Jesus Cristo assim abençoar e permitir. Então, meu compadre velho, agradecer você que esteve junto comigo em mais uma empreitada bruta demais da conta do nosso Onda Sertaneja. Fiquem com Deus, até mais tarde, turma!
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0: Onda Livre, bom dia, agora 9:08. É a festa da manhã, está no ar em 105,3. E aí, minha gente, bom dia! Ótima quarta-feira pra você, ligadaço aqui na Onda, nesta quarta maravilhosa, meio de semana, com chuvinha, com frio, do jeitão que a gente gosta, né? Vamos juntos por aqui a partir de agora até 1 hora da tarde, com muito mais músicas pra você. Estamos chegando aquele jeitão pra animar o seu meio de semana. Meiuca já morreu meia semana, então vamos com tudo, né? Não podemos deixar por aqui aquela energia chegar ruim, tem que chegar com muita festa, muita alegria e muita música pra você a partir de agora aqui na Onda, que nós vamos até a 1. Lembrando, a festa vai até o meio-dia. A partir da meio-dia já tem pra você o nosso Na Onda da Saudade. Mas pra isso tudo ficar mais gostoso, você vai participar comigo pelo WhatsApp da Onda. Já tô aguardando o seu bom dia. 996494351. 996494351. Manda o seu bom dia aqui no WhatsApp da Onda. Manda o seu beijo, me conta se você tá no trabalho, aonde você tá, se tá em casa. Vamos trocar essa ideia gostosa pelo WhatsApp da Onda, que já tá ontem esperando por aqui. 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Bora começar então, produção, é isso? Então vamos com a nossa mensagem do dia.
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0: E a quarta-feira chega no meio da correria como um lembrete importante. Nem sempre é preciso acelerar para continuar avançando. Às vezes, o melhor caminho é diminuir o ritmo por um instante, reorganizar os pensamentos, seguir com mais clareza. O meio da semana pode trazer cansaço, distrações, até dúvidas, mas também pode ser um ponto de equilíbrio, aquele momento em que você percebe que ainda dá tempo de ajustar o que for necessário. Não se cobre por fazer tudo perfeitamente. O progresso verdadeiro costuma acontecer de forma silenciosa, nos detalhes, na constância e na forma como você continua, mesmo nos dias comuns. Respire, reorganize e siga. A leveza também move as coisas. A festa da manhã está no ar ao som de Gustavo Lima, Retrovisor.
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Onda Livre, bom dia, 9:21. Esse é Gustavo Mioto, pedido de socorro. Aqui na festa da manhã pra você, rolou também Jean Giovanni, taça de pranto e o som do Gustavo Lima retrovisor, pra gente abrir os trabalhos por aqui da nossa festa da manhã. Deixa eu mandar um bom dia pra turma que tá comigo aqui no WhatsApp. Alô, meu querido Mula, como é que estamos, hein? Bom dia, Thiago. Chuva, né, Mula? Tava precisando, é isso, Mula, bom demais, hein? Eu gosto, frio e chuva é comigo mesmo. Um abração pra você, Mula, bom dia por aí, viu? Quem mais tá na sintonia? Bom dia, Thiago, estou no rancho, hoje o cardápio será polenta. Alô, minha querida Toninha de Doni, você faz essa inveja pra nós, Toninha. Que delícia, uma polenta com frio, hein? Pai amado, beijo pra você, Toninha, obrigado pela participação, viu? Beijo no coração teu aí, de toda a família. Obrigado pela sintonia. Alô, meu querido Matheus Ramos, tá na sintonia junto com a gente também. Bom dia, desejando uma ótima quarta-feira pra nós, com esse tempinho maravilhoso. Um abraço para a produção. Saudades da Bandira, tá sumida. Matheus Ramos, valeu, Matheus. Logo mais ela deve estar de volta, viu? Beijo no teu coração aí. Quem mais comigo? Ah, minha querida Sandra Vatti também já deixou o bom dia dela aqui no WhatsApp da Onda. Como é que estamos, Sandra? Beijo no seu coração por aí também, viu? Boa quarta-feira pra você, pro maridão, toda a família sempre na sintonia. Minha querida Márcia Nazato, bom dia, uma ótima quarta-feira pra você também, Marcinha. Valeu, hein? Beijo pra você aí, toda a turma em Rio das Pedras também. Seguinte, vamos com as primeiras previsões astrais. Vamos saber o que os astros revelam pra essa quarta-feira. Tudo bem?

Onda Livre, bom dia, 9h34. Tiaguinho, é a nova dele por aqui, lançamento hoje pra você na onda, hein? Pensamentos intrusivos na festa da manhã, que coisa boa. Rolou também, Jean Giovanni, com Bruno Marrone, Me Faz Te Odiar, Cristiano Araújo, Maus Bocados. E agora sim, vamos com as primeiras previsões astrais. Eu tenho que começar falando com você do signo de Áries. Bom dia, Áries, tudo bem com você? Compras para casa, investimentos em mais conforto e reencontros carinhosos darão intensidade ao dia. Um gesto generoso de alguém da família ou acerto patrimonial balançarão o coração hoje. Aproveite para receber gente querida, finalizar uma transação imobiliária ou planejar uma reunião especial. Áries, a cor para você hoje é o preto. Touro, bom dia. Dia gostoso para trocar ideias, conversar com irmãos e com pessoas próximas. Mensagens importantes, ideias de negócio e propostas rápidas fluirão bem. Valerá destravar um acordo parado ou aprovar o projeto. A partir desta noite, o sol trará boas notícias na área financeira. Desenhe um plano B para garantir uma renda extra. Ternura no amor, Touro. A cor hoje é o branco. Oi, Gêmeos, tudo bem? Notícia boa sobre dinheiro, dica certeira de negócio ou pagamento que estava parado animarão o clima nesta manhã. Pessoas generosas poderão aparecer com um convite valioso. Nesta noite, o sol entrará em seu signo e inaugurará um novo ciclo. Aproveite para recriar a imagem, mudar o estilo, redefinir prioridades e iniciar um projeto pessoal, Gêmeos. A cor hoje para você é o azul. Câncer, bom dia. Gestos generosos, autoestima e atenção carinhosa de pessoas queridas marcarão o seu dia. Oportunidades chegarão de vários lados, como um convite especial, presente, boa notícia de longe ou nova amizade. A partir desta noite, finalize um longo ciclo. Valerá fazer um balanço dos últimos tempos e se fortalecer emocionalmente, Câncer. Carisma em alta. A cor para você é o vermelho. Daqui a pouquinho eu falo com você de Leão, Virgem, Libra e Escorpião. Seguimos a festa com muito mais. Deixa eu mandar um beijão aqui no WhatsApp pra turma comigo. Fala, meu querido Joca, bom dia. O Edu, a esposa Mara em São Pedro, na sintonia também. A minha querida amiga Maria da Paz, bom dia. Como é que estamos, hein, Maria? Friozinho do bom, né? Beijo carinhoso pra você. Alô, bem-vinda. Beijo pra você também, bom dia. Vamos curtir agora Edson Hudson, Jorge Matheus, Deixa Eu Te Amar.

0: Sempre bom dia, 9h46. Cristiana Araújo com Zezé de Camargo. Indiferença, moda linda pra você aqui na festa, hein? Falou também Fernando e Fabiana com Panda. Não é só terminar. Edson e Hudson com Jorge e Matheus. Deixa eu te amar. Vamos pro intervalo, mas antes, deixa eu trazer mais previsões pra você aqui rapidinho. Falar com você agora de Leão. Bom dia, Leão. Aproveite o dia para acolher uma amizade querida, aceitar um convite social que vinha sendo adiado ou fechar um antigo capítulo em paz. Sonhos com uma viagem despertarão a imaginação. A partir desta noite, amplie conexões com pessoas de fora ou largue os horizontes, né? Alargue os seus horizontes. Uma indicação inesperada poderá abrir portas na sua carreira, Leão. Durma mais. A cor para você é o branco. Virgem, bom dia. Convite para um evento profissional relevante ou proposta vinda de longe poderão mudar o jogo hoje. Aceite participar de uma apresentação pública ou de um encontro com gente influente. A partir desta noite, caminhos para o futuro e de evolução da carreira ficarão iluminados. Fique de olho numa promoção. Sucesso pela frente, Virgem. Para você, a coroa é o verde. Libra, bom dia. Curso de idioma, contato com pessoa de longe ou planos de mudança de cidade ganharão um impulso forte hoje. Formalize uma inscrição, planeje detalhes de uma viagem ou avance em um processo jurídico que ficou parado. Uma fase de expansão começará nesta noite. Enriqueça a bagagem cultural, recrie a imagem profissional e respire novos ares, Libra. A cor para você hoje é o preto. E Escorpião, bom dia. Mentoria, pesquisa ou viagem de trabalho poderão render frutos inesperados hoje. Valerá também avançar numa ação da justiça. Acerto de documentação, retomar estudos ou trocar ideias com uma pessoa da cultura diferente. Será um bom momento também para reorganizar planos financeiros com sócios, alguém da família ou com o par. Poder em alta, Escorpião. E a cor para você é o amarelo. Daqui a pouquinho, depois de intervalo, as últimas previsões astrais, vamos falar com você de Sagitário, Capricórnio, Aquário e Peixes. Vamos seguir a festa da manhã, rapidíssimo break, antes com informação para você aqui na Onda.
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0: Vamos atualizar o tempo e a temperatura para esta quarta-feira. Neste momento, aqui na Casa da Onda, termômetros marcam 19 graus e está predominantemente nublado. E segundo as informações do Climatempo para esta quarta-feira, de fato um dia de nuvens e chuva passageira. À noite, muitas nuvens, mas o tempo deve ser firme. A máxima hoje 20 graus. São as informações do Climatempo para toda Piracicaba, São Pedro e região. O tempo.

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12: Onda Livre, bom dia, 9h54, já estamos de volta pra você com mais festa da manhã. 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Deixa eu seguir a festa por aqui, mandar um bom dia pra turma comigo no WhatsApp. Alô, minha querida Andréia, como é que estamos, hein? Bom dia, ótima quarta-feira pra nós. Tamo junto, Andréia. Beijo carinhoso por aí pra você, uma excelente quarta-feira, viu? Quem mais? Minha querida Eva, bom dia, Thiago, tudo bem com você? E aí, como é que tá as coisas? Tudo certo? Por aqui tá tudo ótimo. Um abração com carinho pra você também. Deixa eu te falar, será que você pode repetir pra mim ou mandar o signo de câncer? Mando sim, Eva, deixa pra mim, viu? É minha querida Eva de Brotas. Já mando pra você aqui o signo, tá bom, Eva? Beijo carinhoso pra você, toda a turma aí em Brotas. Obrigado sempre pelo carinho, pela sintonia. Pros brotenses, meu, todo carinho, viu? Obrigado pela participação também. Bom dia aqui pra minha querida Yara. Como é que estamos, Yara? Tudo bem, minha amiga? Boa quarta-feira pra você aí, viu? Beijo carinhoso, obrigado sempre pela sintonia. Vamos com as últimas previsões astrais? Vamos lá, falar com você agora de Sagitário. Bom dia. Sagitário, namoro, casamento, sociedade, clientes estarão em foco a partir desta noite, que trará posicionamentos claros e bom andamento de projetos e negociações. Fale o que pensa e feche combinações que estavam soltas. Decisões da vida íntima e familiar poderão amadurecer. Encare diferenças com empatia e resgate uma relação do passado, Sagitário. A cor hoje para você é o preto. Capricórnio, bom dia. Reunião decisiva ou acerto importante com parceiro de negócios poderá dar bom retorno hoje. Firme uma aliança profissional ou discuta um contrato. A partir desta noite, o sol fortalecerá sua posição no trabalho, além de aumentar a sua vitalidade e a organização. Valerá também marcar uma consulta médica, um check-up e cuidar melhor da saúde. Capricórnio, a cor para você hoje é o rosa. Oi, Aquário, bom dia. Resolva uma pendência antiga, torne a rotina mais agradável ou aceite apoio de um colega experiente numa demanda complicada. Nova ferramenta poderá facilitar o que ficou emperrado. Inspiração e brilhantismo marcarão sua presença nas atividades de trabalho. A partir desta noite, aumente o protagonismo, poder pessoal e fertilidade em alta. A cor para você é o azul. E peixes, mergulhe em uma paixão ou se permita algo prazeroso sem culpa. O dia será animado, divertido e inspirador. Crie um clima romântico e curta as coisas boas da vida, na melhor companhia. Um projeto autoral ganhará forma e viabilidade. A partir desta noite, o sol iluminará as relações familiares e o passado. Reúna a família e resolva assuntos financeiros. E a cor é o azul. Amanhã e todos os dias na festa, tem as previsões astrais para você. Seguimos agora a festa da manhã com o som de Edson Hudson, Papel de Homem.

0: Onda Livre, bom dia, 10 e 10. Gabi, acostumou errado aqui na festa. Pra você também, Diego e Vitor Hugo, Benjen a cura, Zezé de Camargo e Luciano, cada volta eu recomeço, modão do bom pra gente recordar e matar a saudade. Teve Edson Hudson também, papel de homem. Deixa eu mandar um abração aqui no WhatsApp da Onda. Alô, minha querida Lolo, bom dia, meus queridos amigos, tudo bem com vocês? Tô com saudades da bandida, vocês são a minha companhia de todos os dias, Deus abençoe todos vocês. Beijo no coração de cada um, valeu Lolo. Bandida ainda tá se recuperando, vai precisar de um tempinho ainda pra voltar 100%, viu? Mas sei que ela faz falta, logo tá de volta com a gente aqui, né? Vamos que vamos, seguinte, bora de prêmios?
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0: 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Agora tem Leonardo, amanhã.

0: Livre, bom dia, 10h17. Esse é o Jorge Matheus pra você aqui na festa. Troca! Rolou também, Leonardo, amanhã. E aqui a gente fecha mais uma sequência da festa da manhã. Bora pro intervalo rapidíssimo. Na volta tem beijo. Alô, você que tá aí me ouvindo. Não participou ainda, por quê? 996494351. Eu repito, 996494351. Manda o seu bom dia aqui, manda o seu abraço, fica à vontade. Vamos juntos aqui na festa da manhã.
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0: Pois é, vamos trazer informação porque a Receita Federal atualizou os números sobre a entrega da declaração do Imposto de Renda 2026. E até amanhã da última segunda, dia 18 de maio, os sistemas do órgão computaram a entrega de 25.342.349 documentos. Isso representa cerca de 60% do total de 44 milhões de declarações que são esperadas até o final do prazo. Ou seja, praticamente 6 em cada 10 contribuintes que estão obrigados a declarar este ano já o fizeram. Mas ao menos 19 milhões de pessoas ainda precisam acertar as contas com o Leão. Cerca de 65% das declarações enviadas até o momento têm valores a restituir e 20% precisam pagar imposto. Os demais não pagam e nem restituem este ano. Além disso, segundo a Receita, entre os pouco mais de 25 milhões e 300 mil documentos enviados, 1.410.027 foram retidas em malha fiscal, que corresponde a 5,6% do total apresentado. Lembrando, o envio da declaração do imposto de renda pode ser feito até o dia 29 de maio. O valor do mínimo da multa, na verdade, para quem perde o prazo, é de R$ 165,74. Mas pode ser ainda maior, chegando a até 20% do valor do imposto de renda devido.
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1: Onda Livre, bom dia, 10h22.
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1: Onda Livre, bom dia, 10h25. Estamos de volta para você com mais festa da manhã. Bora em frente por aqui. Deixa eu dar um abração para a turma que tá comigo aqui no WhatsApp da Onda. Alô, minha querida, sempre participando comigo também. A Júlia Selma, valeu a sintonia. Um abração aqui pro Michel Góes também. Tá curtindo com a gente. A Graziela Amanda. Beijo, bom dia para toda a turma por aí, viu? 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

Onda Livre, bom dia, 10h37. Gustavo Lima, Luiz Fonsi, Vagabundo. Pra você rolou também, Danilo e Davi. Não mexe nas minhas gavetas, Leandro e Leonardo. Esta noite foi maravilhosa. E Lua Santana, Olha o Marrom. Com muito mais sucesso pra você, a gente segue a festa por aqui. Daqui a pouquinho, a partir do meio-dia, tem o nosso Na Onda da Saudade, hein? Vamos curtir aqui muita música sertaneja, os clássicos do sertanejo pra você. Só modão pra gente viajar no tempo, hein? Que coisa boa. Enquanto isso, seguimos a festa agora com Lauana Prado, Um Sonhador.

0: Onda Livre, bom dia, 10:52. Lucas Morato, do jeito que eu tô aqui na festa pra você. Rolou também o sucesso de Maiara e Maraíza, Quem Sente Saudade Sou Eu. E o som de Sammy Rico com Zezé de Camargo, Estrada da Vida. Alô pra minha querida Aretuza, tá na sintonia comigo aqui, participando pelo WhatsApp da Onda. Bom dia pra você, Tuza. Beijo carinhoso sempre, viu? Obrigado pela sua sintonia. Beijão todo carinhoso pras meninas lá das Cestas e Flores, da Cristina Balestiero. Próxima sexta-feira tem mais um sorteio, hein? Beijo pra vocês aí, meninas. Meninos também, obrigado sempre pela participação. Tamo junto. Um alô pra turma lá do Sidontex em São Pedro também, curtindo junto com a gente. Toda a turma no restaurante Vacelos. Valeu demais, hein? Beijo carinhoso pra vocês, hein? Vamos em frente por aqui. É o seguinte, hein? Vamos liberar prêmios, que hoje é quarta-feira e tem quarta da pizza.
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0: 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Parabéns, Rafa. Rafael Santiago, final do telefone 69, do bairro Parque São Mateus, faturou a promoção quarta da pizza Aqui Pizza e Onda Livre, hein? Só fica ligado no seu WhatsApp que a produção vai te mandar as instruções certinho aí, fechou? Bora demais, Henrique e Juliano, como é que a gente fica?

0: 11:01 aqui na festa pra gente fechar mais uma sequência pra você. Com Som de Menos é Mais, Champanhe, teve Michel Teló Exagerado, Henrique e Juliano. Como é que a gente fica? Bora virar esse break bem rapidinho, na volta tem papo de novela. 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
0: Onda Livre, bom dia, 11:04.
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0: Onda Livre, bom dia. Por aqui segue Thiago Marquezine. Vamos juntos até a uma da tarde. Olá, Livre, bom dia, bom dia. Agora 11:07, estamos de volta para você com mais Festa da Manhã. E vamos seguir por aqui até uma hora da tarde, né? Daqui a pouquinho, a partir da uma, já tem o nosso caro querido amigo Guira Santos chegando também com a sua programação da tarde da Onda, né? Seguiremos por aqui junto com ele até as 5 também. Você continua participando pelo 996494351. Vamos de mais músicas por aqui? Bora curtir então agora na programação. Sou o dia de Brito e Samuel, Romance Rosa.

0: 7:28, para fechar mais uma sequência com Felipe Rodrigo Ignora, teve Tiaguinho, Pensamentos Intrusivos, a nova dele lançamento aqui na Onda, e também Marília Mendonça, Muito Estranho. Bora pro intervalo, a sua festa? Volta já.
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4: Onda Livre, bom dia, 11:31.
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4: Onda Livre, bom dia, 11:34, já de volta pra você com mais festa. Bora por aqui em frente, hein? Daqui a pouquinho, a partir do meio-dia, tem o nosso Na Onda da Saudade. Seguiremos por aqui curtindo sempre muito mais sucessos, sempre trazendo muita alegria pra você na sua quarta-feira, que é meio de semana. Vamos então, falando em alegria, curte eles, Matheus e Cauã e Lauana Prado, Admita!
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32, Gustavo Lima. Termina comigo antes aqui na festa. Teve também Péricles com Ana Castela. Simplesmente acontece. Matheus e Cauã com Lauana Prado. Admita. Tem Via Frasa chegando pra você agora. Imperfeita, 11:42.

0: Onda Livre, bom dia, 11:57, Ferrugem arrependidaço e a saideira da festa, logo após o intervalo tem Na Onda da Saudade.
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2: Onda Livre, boa tarde, meio-dia e é o Na Onda da Saudade chegando pra você aqui na programação. E a gente já vai começar arrebentando corações com Zezé de Camargo e Luciano. Dois corações e uma história.

0: Onda Livre, boa tarde, meio-dia 19, Chitãozinho Chororó, nuvem de lágrimas aqui no nosso Na Onda da Saudade, coisa boa, hein? Bebe Leonardo também, dono do meu destino, João Paulo e Daniel, Malícia de Mulher, Zezete Camargo e Luciano, dois corações e uma história. Faremos um intervalo rapidíssimo, nosso Na Onda da Saudade, volta já.
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Onda Livre, boa tarde, meio-dia 25, estamos de volta para você. Esse é o Na Onda da Saudade. Deixa eu mandar um beijão especial aqui no WhatsApp da Onda, minha querida Dayana, Luísa, Sofia, toda a turma com a gente. Bom dia, Onda Livre, quero muito ganhar o Pix da Onda, faz tempo que não ganho nenhuma bala aí na rádio. Ô, minha querida, tem que tentar a sorte, viu? 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Sexta-feira tem mais um sorteio de R$150 no Pix, na promoção Faz um Pix aí, Onda. Vamos, Edson Hudson, mil razões para chorar.

0: Livre, boa tarde, 12:47, no Na Onda da Saudade, moda do Leandro e Leonardo, o que eu sinto é amor, teve Daniel embriagado de amor, Bruno e Marrone, um bom perdedor, esse é o Na Onda da Saudade pra você, com muito mais sucessos que nós seguimos por aqui, sempre na melhor programação, hein? Vamos em frente, continuar viajando com Christian Ralph, Poeira no Vento.
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0: Onda Livre, boa tarde, 1:04, Chitãozinho Chororó, Medo da Chuva, saideira do Na Onda da Saudade por aqui. Gente, obrigado pelo carinho da companhia, uma excelente tarde de quarta-feira. Na sequência tem o Guina Santos com a Tarde da Onda até às 5, arrebentando tudo na programação. Beijo carinhoso, até amanhã, às 9 horas é nosso encontro marcado. Valeu, gente!
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0: Onda Livre, boa tarde pra você, 1:09, a partir de agora tem Guina Santos. Tá na onda, tá com tudo. Bora, vamos nessa então, fazer a tarde mais gostosa por aqui até às 5 com muita música e alegria. Simbora, manda seu alusão, manda aí seu beijão através do WhatsApp da Onda 19996494351. Estamos na quarta-feira, meio da semana, hein? 20 de maio 2026. Daqui a pouquinho tem sorteio de prêmios pra você. Portanto, fique ligado, vai participando, hein? Fica aqui o nosso convite aqui para você acessar o site da Onda também, fazer sua inscrição nas melhores promoções. ondalivre.com.br, que a qualquer momento tem sorteio. Já já chega também a primeira edição da Super Onda nessa tarde de quarta-feira. Vamos começar super bem por aqui.

0: Livre, bom dia pra você, ou melhor, 1:15, boa tarde.
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0: noite pra você, 1h20. Não namora, Cleiton, Romário, Zé Neto e Cristiano aqui na programação pra você, hein? Depois do intervalo chega com tudo a primeira edição aqui da Super Onda pra você nesta quarta-feira.
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0: Bora com a informação, você tá acostumado a jogar na Mega Sena, ontem não teve sorteio, sabe por quê? Porque é o seguinte, a Caixa Econômica Federal não realizou o tradicional sorteio de ontem e nem vai realizar a de quinta-feira, né? Desta semana. A Mega Sena volta no sábado, agora dia 23, para um concurso especial de 30 anos. E lembrando que está sem acertadores no último sábado, dia 16, o prêmio acumulou, né? E a expectativa é de que a Mega Sena pague 300 milhões de reais, né? Em comemoração aos 30 anos da Mega Sena. Então, ontem não teve sorteio, amanhã também não terá, mas será no próximo sábado, dia 23, no concurso especial de 30 anos, então. Se você vai fazer aí sua fezinha, boa sorte!
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0: Onda Livre, boa tarde pra você, agora 1h27, já de volta com muita música pra você aqui, muito sorteio também, já, você que tá participando das promoções onde tem sorteio durante a programação aqui da Super Onda que tá começando.
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0: Vamos começar com Leonardo, Zé Felipe, deixaria tudo, te amo demais.
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0: você, 1h44 na programação da Super Onda. Menos é mais, hein, Simone Mendes? Pedro Pecado, a gente segue trazendo muito mais música, mas também muito mais prêmios pra você também.
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0: Ora, vamos nessa então. Prêmio da hora, vamos conferir. Vai sair aqui pra você agora o kit da Giovanna Baby, pra você ficar ainda mais, ó, cheirosa. É um kit sensacional da Giovanna Baby. Esse kit você concorre fazendo a inscrição pelo site da Onda, aplicativo, Face ou Insta da Onda, tá? 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Esse kit é sensacional, hein? E quem tá se dando bem, vai levar pra casa esse kit é a Letícia. Final telefone 46. Parabéns, Lelê! Letícia, já pode passar aqui na Onda. Esse kit aqui já é seu, tá guardadinho aqui em seu nome e a qualquer momento durante toda a programação da Onda tem mais sorteios por aqui. A gente segue trazendo mais músicas na Super Onda. Felipe Araújo, Estranho de Novo. Boa tarde pra você.

0: tarde pra você, 2 horas em ponto, finalizando mais uma edição aqui da Super Onda pra você, Edson Hudson, teve Diego Vitor Hugo, BG e a cura também da Alvan Netinho de Paula. Ainda hoje tem mais uma edição, hein? Da Super Onda pra você.
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22: Diminua o estresse.
7: Vida saudável passa longe do estresse. Ele prejudica a saúde física e mental, gerando uma série de problemas como ansiedade e insônia. Se você é uma dessas pessoas que mantém uma rotina excessiva, seja em casa ou no trabalho, deve adotar algumas ações para reduzir os níveis do seu estresse. Cuidar da respiração ou meditar pode ser uma das alternativas. Afinal, o estresse pode acarretar diversos problemas de saúde, como doenças no coração, hipertensão, derrame, entre outras. Tire uns minutinhos ao longo do dia para praticar uma respiração longa e profunda. A técnica permite o relaxamento muscular, reduz a tensão, melhora as dores musculares e o seu sono.
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Bora, vamos nessa então, hein? Abrindo mais uma hora com muita música pra você, do jeito que você gosta. Vamos fazer sorteio, tem sorteio pra você agora aqui. Um par de ingressos pra você passar um dia inteirinho lá no Termas de São Pedro, com muita diversão, né? Diversão de montão, curtindo aí os tobogãs, as piscinas de águas quentinhas, né? Bora fazer a inscrição também pra concorrer? Site, app, face ou insta da Onda, boa sorte. Sempre junto com a gente, Termas de São Pedro, hein? Vamos lá então, quem vai se dar bem, levando aqui um par de ingressos para o Termas é a Micaela, final do telefone 77, parabéns, Micaela. Já pode passar aqui na Onda para retirar. Você mais um acompanhante passando o dia inteirinho lá do Termas por conta da Onda. Coisa boa demais, né? Ainda hoje tem mais sorteios, portanto, todo mundo ligado.

0: Onda Livre, boa tarde pra você, 2:19. Tá na onda, tá com tudo, Lucas Morato, do jeito que eu tô. Fechando aqui mais uma sequência pra você, Xande Avião, Henrique Juliano, Não É o Lugar, É a Pessoa, e também de Brito e Samuel, Romance Rosa. Mandar um grande abraço aqui ao nosso amigo Júlio César, sempre na sintonia com a gente. Obrigado pelo carinho, uma ótima tarde pra você. A Fábia tá por aqui também, mandando um beijo pra todo mundo na sintonia, pra gente aqui também, todo o pessoal da onda, né? Dizendo aqui, boa tarde, pessoal lindo. Gostei desse lindo aqui, hein? Muito obrigado pela participação. Quem mais chega junto com a gente aqui é o Robson. O Robson sempre mandando lindas mensagens todas as tardes também. Grande abraço pra você aí. Obrigado pelo carinho sempre juntinho com a gente. E também quero mandar um grande abraço a Manu no Chapadão, na sintonia da onda.
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Onda Livre, boa tarde pra você, agora 2h26 na programação da Onda. Daqui a pouquinho tem mais uma edição da Super Onda pra você e hoje, quarta-feira, meio da semana, sempre tem o Pod da Onda, sempre aqui um entrevistado super legal, bem bacana aqui na programação da Tarde da Onda. Portanto, fique ligado, a gente vai seguindo trazendo muito mais com Gustavo Lima, Luiz Fon.

0: Onda Livre, boa tarde pra você. 2h38 aqui na programação da Tante da Onda. Panda! Que sucesso, hein? Teve o Gabi por aqui também, Zezé de Camargo. Eu, Gustavo Lima, Luiz Fonse, Vagabundo. Depois do intervalo, tem muito mais pra você. Já, já tem mais uma edição da Super Onda. Hoje, quarta-feira, meio da semana, tem o Pod da Onda também. Fica ligado, daqui a pouquinho, tudo isso e muito mais aqui na programação.
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0: Onda Livre, boa tarde pra você, 2h44, de volta aqui na programação. 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
0: Bora, vamos nessa então, mais uma edição aqui da Super Onda pra você, mais uma super sequência com as melhores músicas e durante a Super Onda tem o Pode da Onda.
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0: Muito bem, está no ar mais uma edição, Pode da Onda, edição dessa quarta-feira, 20 de maio. E hoje estamos recebendo aqui na Onda Lucas Kaique, que é coordenador de vendas do Residencial Monte Verde da Ecovita, em São Pedro, né? É, muita gente sonha em conquistar aí o primeiro imóvel, sair, né, do aluguel, mas não sabe nem por onde começar. Por isso, a gente convidou aqui Lucas Kaique, coordenador de vendas do Residencial Monte Verde, um empreendimento da Ecovita na cidade de São Pedro, e vai explicar como conquistar o seu primeiro imóvel. Lucas, muito boa tarde, seja bem-vindo aqui na Onda Livre FM.
5: Boa tarde, muito obrigado pelo convite, espero conseguir ajudar o pessoal por áudio aqui a se orientar e conseguir a casa própria.
0: Com certeza. Bom, a Ecovita que iniciou aí todo esse trabalho na cidade de Bauru, né?
5: Isso, a Ecovita é uma empresa que é fundada em Bauru, ela tem seus 16 anos já de carreira e atua no estado de São Paulo e também no estado do Mato Grosso. E aqui na cidade a gente está com um empreendimento de 982 casas, que é o Residencial Monte Verde.
0: Tá certo. Bom, então o ouvinte que está junto com a gente, está acompanhando aqui a programação, Pode da Onda, ele quer sair do aluguel, mas nem sabe por onde começar. O que essa pessoa faz primeiro, Lucas?
5: É importante ela entender que ela consegue. Isso daí é sempre uma dúvida, se eu consigo ou não consigo. E consegue. O que ela tem que ter mesmo é dar o primeiro passo. Procurar a gente, né? Uhum. A gente consegue orientar ela a partir das documentações, que a gente trabalha junto com o financiamento da Caixa Econômica Federal. A gente solicita essas documentações, mostra também uma simulação prévia para ela, para ter uma noção de valores. Se ela, de acordo com o que foi apresentado, recolhemos a documentação e enviamos para análise bancária. A partir disso, a chance de concretizar essa compra é certeza.
0: É certeza, né? E não é nada complicado, basta ter aí toda a documentação, né? Que vocês vão ajudar bastante,
5: sim,
0: também, né?
5: Sim, a gente ajuda, a gente orienta. Ah, eu não consigo tirar uma foto, não consigo escanear. A gente faz esse trabalho para a pessoa, a gente auxilia ela o máximo possível.
0: Então não é esse bicho de sete cabeças, não. Complicado, porque tem toda uma assessoria, né? Feita
5: assessoria,
0: por vocês.
5: Sim. Né? Não é, esse bicho ele já se encerrou há um bom tempo no mercado. Hoje tudo é um pouco mais fácil com o celular aí em mãos. E assim, a gente também tem um ponto fixo que a gente pode fazer o atendimento, que acaba facilitando bastante.
0: Tá certo. O nosso ouvinte, por exemplo, não tem dinheiro guardado. Ele quer ter a sua primeira casa, né? Sair do aluguel. Como é que faz todo esse andamento aí, o Lucas?
5: Tem alguns cenários que a gente pode trabalhar com para poder ajudar essa pessoa, né? Necessariamente ela não precisa ter esse dinheiro guardado, né? Uhum. A gente pode utilizar, como a gente trabalha com financiamento, o FGTS.
0: Certo.
5: Muitos ainda têm FGTS guardado e acabam utilizando na compra do primeiro imóvel. Outra maneira também, a construtora ela facilita a entrada para o cliente. Então a gente acaba parcelando a entrada com a corporadora. Ao invés dela receber à vista, ela recebe ao longo do prazo em até 60 vezes. Certo. Isso daí é utilizado 100% dos casos. Todo mundo acaba parcelando, porque facilita muito a vida do cliente.
0: Tá certo. Daqui a pouquinho a gente continua então esse bate-papo com o Lucas para trazer aqui, ó, tudo, para tirar todas as suas dúvidas, né? E você ter aí a sua primeira casa no Residencial Monte Verde, um super empreendimento da Ecovita em São Pedro. Daqui a pouquinho a gente volta, vamos trazer aqui a primeira sequência de sucessos.
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0: Onda Livre, boa tarde pra você, 2h55 aqui na programação. Danilo e Davi não mexe nas minhas gavetas e a gente segue por aqui então com o Pod da Onda, hoje batendo papo com Lucas Kaique, coordenador de vendas do Residencial Monteverde da Ecovita na cidade de São Pedro. Ô Lucas, a gente já conversamos aqui na abertura, falamos aí como é que faz pra, né, dar o início até a casa própria. Agora fala um pouquinho mais do empreendimento pra gente, para que o ouvinte não tenha dúvida, porque o Monteverde é uma ótima opção aí para quem quer sair do aluguel, hein?
1: É, o empreendimento ele é importante, ele ajuda muito a família que quer sair do aluguel, principalmente pelo fato de contar com o programa do Minha Casa Minha Vida. É algo que acaba beneficiando o cliente com subsídios e taxas mais atrativas. E o bairro em si, ele é um bairro planejado, então a gente vai contar com um sistema de lazer, a gente tem infraestrutura completa também para o bairro, ele vai ser entregue impecável, para que a pessoa tenha ali uma qualidade de vida nesse novo lar dela, né?
0: Certo. Você consegue trazer para a gente alguns dos benefícios do Minha Casa Minha Vida?
1: Sim. O governo ele subsidia, né? Ele dá a parte em desconto para o cliente, esse é um benefício. A taxa de juros, se a gente for comparar a taxa de mercado hoje, ela acaba sendo uma taxa de 12%. E a taxa do Minha Casa Minha Vida, ela é atrelada aí a uns 4,5%, 5% ao ano. Então é uma taxa realmente bem atrativa, o que faz a parcela do seu financiamento ser muito mais baixa do que o aluguel. A gente tem média de parcelas dos nossos clientes que chega em torno de R$800. E um aluguel aqui na cidade de São Pedro, a gente sabe que está acima de R$1.200, principalmente dependendo o local que você escolher para morar.
0: Tá certo. São quatro etapas, né, no Monte Verde. Como é que está todo esse andamento?
1: Né? Na real, a gente são cinco momentos, né? A gente já vendeu o módulo 1, o módulo 2 e o módulo 3. Agora a gente está finalizando as vendas do módulo 4 e o módulo 5, que totalizam 982 casas.
0: Certo. Me fala uma coisa, tem entrega para esse ano já de imóveis?
1: O módulo 1 e o módulo 2, a gente já está na finalização dos processos de burocracia para poder fazer a entrega o quanto antes já. E módulo 3, a previsão é até final do ano provavelmente, mas mais para metade do ano que vem, e o 4 e o 5 mais para o final do ano que vem.
0: Tá certo, então o ouvinte que está interessado de ter a sua casa própria, o seu imóvel, pode procurar, né? Toda a equipe, todo o pessoal da Ecovita. Daqui a pouquinho o Lucas vai passar aqui o endereço, o telefone, o contato direitinho para a gente continuar batendo papo aqui no Pod da Onda. Daqui a pouquinho a gente volta. Agora tem um sucesso de Simone Mendes.
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0: tá com tudo, sua boca, mente. Zé Felipe e Ana Castela aqui na programação da Tarde da Onda, pra você aqui hoje, quarta-feira, após da Onda, estamos batendo papo aqui com o Lucas Kaique, que é coordenador de vendas do Residencial Monte Verde da Ecovita na cidade de São Pedro. Lucas aqui passando todas as informações pra você, meu amigo, minha amiga, tá na sintonia? Tá na hora de sair do aluguel, tem aí seu imóvel, sua casa própria, esse é o grande momento, por isso o Lucas vai trazer para você mais informação aqui nesse bate-papo aqui do Pod da Onda. Lucas, então para quem tá ouvindo e quer pelo menos descobrir se consegue um imóvel, a sua casa própria, como que faz? Ele tem como fazer uma simulação? Como é que é?
1: Tem. É ideal que ele faça a simulação e a gente tá aqui para atender ele, seja pelo WhatsApp ou presencialmente, e poder mostrar para ele essas condições. É até um ponto que você tocou, acabei refletindo aqui. A gente tem uma casa decorada para poder apresentar o cliente também, tá?
0: Certo. Então, ele vai consultar com vocês lá e já tem a casa própria onde ele já vai conhecer.
1: Exatamente. A gente já pode mostrar a casa para ele, ele já se deslumbra ali com a nossa casa, com a nossa maquete,
0: sim,
1: que é a réplica do que vai ser entregue para ele. E a partir disso também a gente já pode ver os valores e, gostando, a gente já dá a sequência no processo dele.
0: Bacana demais. Falando assim, então, ó, o ouvinte que ainda não tem a casa própria pode entrar. Pode fazer o financiamento no programa Minha Casa Minha Vida. Exato. E tem outros financiamentos também, né?
1: Tem outras linhas de crédito que o banco acaba proporcionando, mas o foco nosso normalmente é o pessoal do Minha Casa Minha Vida.
0: Certo.
1: Porque é esse cara que mora de aluguel, que paga caro no aluguel e ele consegue comprar a casa dele e pagar mais barato do que ele pagou a vida inteira do aluguel.
0: Certo.
1: Pra ele, né?
0: E esse é o grande momento, então, para você que mora em São Pedro, para você que sonha morar em São Pedro, né?
1: Sim, a gente percebe que tem muita gente que vem de fora para morar aqui na cidade, porque gostou da cidade, é uma cidade tranquila. A gente tava até conversando no off aqui, falando sobre isso, é uma cidade bem tranquila. E é uma cidade que tá crescendo, né?
0: Sim.
1: A gente tá com esse empreendimento grande exatamente por isso.
0: Cidade turística, né?
1: É muito forte.
0: Chegando cada vez mais investimento, né? Me fala aí, como é que é a parceria de vocês aí com o setor público?
1: A Ecovita tem a parceria com a prefeitura, né? A gente trabalha ali na praça da prefeitura. É um processo que já se iniciou lá no passado, quando a gente fez o São Francisco e o São Pedro. E depois ele retornou agora no Monte Verde junto com a prefeitura.
0: Tá certo. Bom, daqui a pouquinho eu quero saber então o telefone de contato, o WhatsApp de vocês, o endereço onde vocês atendem, onde vocês têm a casa maquete, né?
1: Uhum. Casa modelo.
0: Modelo, onde você pode conhecer de pertinho aí todo esse empreendimento da Ecovita já. Enquanto isso, tá chegando música nova do Thiaguinho, é lançamento aqui, viu, Lucas? Vamos conferir.
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0: Sexta-feira com tudo, Gustavo Lima, retrovisor aqui na programação para você nessa tarde de quarta-feira. Simbora com o Ponte da Onda, hoje recebendo aqui o nosso Lucas Kaique, que é coordenador de vendas do residencial Monte Verde da Ecovita. Nos conhecemos hoje aqui na Onda, pessoa simpática demais, né? E você, ouvinte, que vai adquirir aí sua casa, seu imóvel, pode procurar toda a equipe, né, da Ecovita, que vai atender você com muito carinho. Onde é que está localizado o atendimento da Ecovita, Lucas?
1: A gente está localizado na Praça Santa Cruz, né? É. Na rua Epaminondas de Azevedo Aguiar. É bem de frente com a Pano Bianco. Ali está o nosso plantão de atendimento e também está a nossa casa decorada. A nossa certo. Casa faz parte da praça, vamos dizer assim.
0: E ali acontece a feira do produtor.
1: A feira do produtor, exatamente. Isso. Aos sábados tem a feira do produtor e a gente também atende aos sábados.
0: Certo, né? Só chegar ali então, está ali toda a equipe que vai mostrar para você todo o andamento do Monte Verde Residencial, que é um bairro planejado, desenvolvido aí pela Ecovita Construtora em São Pedro. É, e o atendimento pelo telefone, tem o WhatsApp, como é que é o andamento?
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1: ele?
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0: Certo. E, me fala uma coisa, o Lucas, e aí cai lá no atendimento, a pessoa vai marcar um horário para ir lá, ou se tiver dúvida, alguma coisa?
1: Se quiser aparecer no escritório a qualquer horário, sem agendamento, a qualquer horário não, né? Desculpe, dentro do horário
0: comercial,
1: de atendimento.
0: Né? Uhum,
1: e o nosso horário de atendimento é das 9 às 6 horas da tarde.
0: 6 horas da tarde, tá? Então, ó, você que quer sair do aluguel, o Lucas falou aqui que, como é que é a porcentagem das parcelas bem menor que...
1: Pensa você pagando a sua casa própria R$ 750, R$ 850
0: por mês,
1: né? Para você, pagando para você ter a sua casa.
0: Bem menor que você pagar aluguel. Isso.
1: Deixa eu só reforçar o horário de atendimento, só para não ficar muito confuso. Uhum. É de segunda a sexta, das 9 às 18, que é às 6 horas da tarde.
0: Certo.
1: Aos sábados, das 9 a 1 hora.
0: Olha que bacana. Tem um sabadão aí, né? Dá pra atender. De repente, a pessoa trabalha a semana toda, tem um sabadão ainda que pode ser atendido, né? Então, a área da casa com padrão de 44 metros e 8 centímetros.
1: Isso. Né? A gente tem uma casa de 44 metros num terreno de 160 metros. Essa casa é uma casa ampla, né? Ela tem 2 quartos, o banheiro, sala e cozinha integrada. Tem espaço pra garagem. Tem espaço para fazer um lazer no fundo, uma área gourmet, uma área de convivência no fundo, assim, a maquete ela tá lá para poder mostrar para vocês, clientes, como pode ficar a sua casa e o espaço que a gente tem para você poder mexer nessa casa.
0: Tá certo, toda a infraestrutura lá do bairro,
1: bairro
0: também,
1: completinho,
0: né?
1: Completo, com pavimentação, calçada, sinalização, rede de água pluvial, rede de esgoto, iluminação, área verde. Vai ter área de parque, vai ter área institucional que a prefeitura pode construir algo no futuro. Então, assim, é um bairro planejado.
0: Uhum. Todo conforto e segurança para os moradores,
1: sim,
0: né?
1: Sim, senhor.
0: Muito bem, Lucas, muito obrigado por ter vindo hoje aqui no Pode da Onda. Tenha sucesso ainda mais lá, né? Com toda a equipe de vocês atendendo aí. E o residencial Monte Verde da Ecovita aí, que está todo a vapor, quase finalizando aí os trabalhos, né?
1: Quase finalizando. A gente está na reta final aí, se encaminhando para o final. Agradeço o convite, né? Agradeço aí o tempo que passei com você. E fico à disposição para atendimento. Tanto eu quanto a minha equipe, a gente está lá no plantão de venda dentro desse horário que eu passei. E também pelo WhatsApp vocês conseguem contato com a gente para tirar dúvida.
0: Tá certo. Lucas, muito obrigado então pela presença. Vamos tomar um cafezinho agora ali?
1: Bora.
0: Tá certo. Falei hoje então com Lucas Kaique, coordenador de vendas do Residencial Monte Verde da Ecovita na cidade de São Pedro.
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0: boa tarde, 3h33, finalizando aqui a Super Onda Ferrugem. Também teve Sammy Rico, Zezé de Camargo, Estrada da Vida, Felipe Rodrigo e Ignora. De volta amanhã em duas edições, a Super Onda pra você. Fique ligado, já já tem muito mais.
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5: Onda Livre, boa tarde pra você. 3h39, de volta na programação da Tarde da Onda, com muito mais sucessos pra você. Beijão aqui pra Érica na sintonia. Tem a Flávia por aqui também. Grande abraço ao Walter na sintonia. Chega junto com a gente, hein? Ótima quarta-feira.
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5: Simbora com mais músicas. Paula Fernandes.

0: boa tarde pra você, 3h59, tá na onda, tá com tudo, Bia Frazo, imperfeita, menos é mais, champanhe, também Rick Juliano e Patrícia Manuela, chama o Samu. Bora, bora que tem prêmio pra você chegando agora, vamos nessa, kit azulinha, azulinha que deixa tudo limpinho, onda livre, sorteando muitos kits pra você, sua casa merece ter o kit azulinha, hein? Atenção, fez inscrição, boa sorte. Quem tá se dando bem é a Júlia. Final do telefone 55. Aê, Júlia. Parabéns, menina. Esse kit azulinho já é seu, hein? Tá aqui, ó, reservado em seu nome. Só passar e retirar, tá bom? Obrigadão aí pela sua participação. A qualquer momento tem mais sorteios na programação.
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0: Alexandre, boa tarde pra você, 4h18, tá na onda, tá com tudo, Juan e Leandro, foto no pijama também, Jean Giovanni, Bruno e Marrone, me faz te odiar, e teve o Péricles, Ana Castela, simplesmente acontece.
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0: 41, Júnior e César, cheiro de culpado, Marília Mendonça, eu sei de cor também, Fernando e Fabiano e Panda, não é só terminar, e agora tem prêmio, hein? Tá participando das promoções da Onda?
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0: Ora, vamos nessa, tá na hora de ganhar, então, cruze os dedos, boa sorte, vai sair aqui um super kit Empório Mr. Beef e Onda Livre, boa sorte pra você, hein? 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E quem tá se dando bem é o Jonatas. Final do telefone 86, parabéns! 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Parabéns e muito obrigado pela sua participação. A qualquer momento tem muito mais. Aqui é a sua tarde com muito mais prêmios. Alô, Gustavo Lima, Edson Hudson.

0: Você 4h56, tá na onda, tá com tudo na programação da tarde da onda, finalizando aqui mais uma edição com Luan Santana, Olho Marrom. Também teve Tiaguinho, Pensamentos Intrusivos, que é mais uma novidade, o lançamento da música nova do Tiaguinho, Max Oliver, Meus Braços. E amanhã a gente se fala a partir das 9 horas da manhã. Amanhã estarei na festa da manhã, trazendo muita alegria também, sempre com a sua participação. Na sequência vem o Sheba empinando a carroça. Dá um grito aí, Sheba Show. Tá tomando café. Fala aí, oi.
1: Aú.
0: Vem empinando a carroça com muito sucesso até às 8 da noite. É, mas você toma café à tarde também?
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0: Vamos lá, compadre, 5:03, chegamos, cabocada, meus amigos, companheirada, meus patrão, meus irmãos, de agora estaremos prosseguindo com vocês até as 8 da noite, o nosso rancho mais cremoso, o Rancho da Onda, tá só começando, meu compadre velho, brutalidade máxima por aqui, com os amigos do Jardim São Pedro Supermercados. Programa pra frente, que nem bigode de barata, de agora até as 8 estaremos prosseando com vocês, vocês vai junto com nós, aqui você sabe que você chega banguela e sai mordendo, né? Amigão, porteira ela vai abrir, mas já vai começar naquele estilão bruto, arrancando a carça pra cabeça, por aqui!
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0: Bruno e o Arrodio, basta

0: aí, meu compadre, 5:18, meus companheiros Leonardo, só começando aqui o nosso rancho, hein? Manhã, caboclo, brutalidade máxima, né? Você junto com nós, senão o trem fica chato, que nem bico de pato, né, compadre? 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É as minhas dicas, é o nosso Rancho da Onda, que tá só começando. Não vai amanhã as palavras? E aqui, no nosso intervalo, tem muito mais dica pra você também. Então, se você, prestava atenção aqui, ó. 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
0: Da Livre, compadre, 5:26, Capia, estamos de volta, rapaz, chique anotá-lo, né, índio velho? Daqui a pouquinho eu tenho dica aqui dos meus amigos do arroz e feijão Rei do Prato. Um abração, meu amigo Paulo, o Guilherme, a minha amiga Cristina e toda a famiagem Rei do Prato, obrigado aí pelo carinho, né? Sempre junto com nós. 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Um abração, meu amigo Renato Bon Giovanni, tivemos hoje prosseando bastante e, rapaz, em breve a gente vai trazer sempre novidades pra vocês aí, só ficar ligado sempre com nós por aqui no Batidão, participe você também, 19996494351, lá vem mais cantiga chegando, agora tem o Frei Gilson por aqui e o Michel Teló também, a Terra Seca, apreciei.
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0: Tô por aqui, rapaz. Boa, Bruto do Bruto, nosso rancho prosseguindo. Daqui a pouquinho eu tenho dica dos meus amigos do Empório Pai Nosso também. Meu amigo Felipe, a dona Fátima, o seu Mauri também, rapaz. O seu Mauri tá fluente, bruto, né, rapaz? Toda a famiagem lá tem o chopp HZB pra você também, né? Abraço pros amigos lá da HZB. Se beber, não dirige, hein? A Mônica participando com a gente, a Gisele também. Obrigado, Gisele, pelo carinho. O meu amigo Eduardo Rodrigues, lá da Estratégia, também tá curtindo. Obrigado aí pela força. Vamos junto no rancho, né? O rancho vai firme com vocês até as 20h. Continue aqui firme junto com nós. Participe também. Pode estar perseguindo o Onda Livre no Estragão, arroba Onda Livre FM. Tamo junto!
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5: Onda Livre, meus patrão, 5:46, bruto, velho, de volta ao nosso rancho mais cremoso, hein? Meus amigos lá da Diamante Marmoraria estão curtindo a onda também, obrigado aí pelo carinho, viu, turma? A Joyce, também meu amigo Rodrigo, toda a família, meu amigo do Modesto, como é que tá o batidão? Vai prosseguir a festa São José, sexta-feira prossegue a festança que tem o carimbo da Livre, festa maravilhosa que você não pode perder de jeito nenhum, tá prosseguindo, e no domingão vai ter o leilão, inclusive lá o leilão de gado ficou para o domingo, então chegue cedo pra você curtir, pra você arrematar, fazer os seus remate por lá, que vai ser muito bacana, abraçar todos os nossos amigos junto com nós, essa empreitada linda demais. Olha lá, meu amigo Vardeci também, a Bete, todos os amigos lá do Hotel Vila Vita, também estão nesse momento apreciando aqui, né? O Vitor, olha lá, turma, obrigado, que mais aqui? A Sônia, também a Maria José, e Maria José, agradecida aí demais da conta, hein? Trazendo mais moda pra vocês, mais cantiga, já já tem a Ave Maria do Rancho, agora tem o Victor e o Léo aí.

0: Valeu, meu compadre velho, Guilherme, o Gustavo. Chamou um abração especial, meu amigo Edson, Marcelo, os amigos lá do restaurante Marcelo, curtindo a onda também nesse momento. Edson, um abraço pra você. Tá chegando a Ave Maria do Rancho, que é o momento que todo mundo espera aqui na nossa programagem também, né? Hora da gente fazer essa oração maravilhosa, modo que vem chegando chuva de bênçãos pra você, pra toda a sua familiagem na sua vida. Bora apreciar? Bora fazer essa oração linda aqui, ó.
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0: Livre, compadre! 6:03, Ave Maria do Rancho, que momento maravilhoso, importante da nossa programagem. Recarreguei umas baterias, pôs no intervalo, que é curtinho, que nem coisa de porco. E é claro, sempre com muitas dicas, tem que prestar atenção no intervalo aqui da Onda, que tem muita dica pra você.
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3: Tá livre, cavocado, agora 6:05, noite.
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bem, Cabocada, estamos de volta ao nosso rancho que vai prosseguindo aqui o batidão, abrindo mais uma hora daquele jeitão que você aprecia por aqui, né? 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Jeitou a carga da abóbora. 6 horas e 12 minutos. Agora tem Leão.

0: 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Grosso que nem cintura de sapo, hein, companheiro? Bom demais da conta, hein? Agora, 6:27, bruto do bruto. Nós vai prosseguindo, daqui a pouco tem trucada por aqui também, né? Abraçar meu amigo Neto também, a rapaziada toda lá da Agropecuária Ideal também tá curtindo nesse momento. Obrigado, tá com a gente também na festa do São José, bruto do bruto.
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0: Valeu, Caboclo, agora 6:30.
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12: Tô bem encabocado, Bruno. Agora 6:34. Vamos começar a nossa trucada trazendo 7 ouro pra você.
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0: Calibre, compadre, faltando 20 pra 7 aí, bruto. Bora de 7, Copa, Cleiton Romário chegando aqui, uai.
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0: 6h42, Cleiton Romário, o Zap chegou também, o Samir Rico por aqui.
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0: Passete, Sami Rico, Zezé do Camargo e a Estrada da Vida. E amanhã tem mais trucada aqui, urso.
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0: Valeu, agora 6h47, noite.
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0: Tá livre, compadre, velho, 7 horas, Jéssica Reis, Luiz Paulo e Leão, e a Voz do Brasil será retransmitida a partir das 8 da noite, aqui no 105,3, da Onda Livre, tá na onda, tá com tudo, caboclo. Lembrando que o leilão de gado aí então da festa do São José ficou para este domingão. Vai lá com tudo, sua família, a festa que está retornando nesta sexta-feira, e você sabe, com carinho da Livre, para ficar muito mais melhor de bom. 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
2: Mas só esse violãozinho seco aí.

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3: Onda Livre, meus compadres, tá na onda, tá com tudo. 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

Vamos lá, livro, meus compadres. 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

0: amigo e meus compadres, 7h58 para fim das labutas por aqui do nosso Rancho da Onda. Claro que amanhã estaremos de volta, se Deus nosso Senhor Jesus Cristo se abençoar, no nosso Memória Sertaneja. A partir das 5 da manhã estaremos proseando junto com vocês aqui no 105,3, hein? Fiquem com Deus. Sequência vem aí a Voz do Brasil. 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Valeu, turma!
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0: no ar a Voz do Brasil. As notícias do governo federal que movimentaram o país no dia de hoje.
1: Olá, boa noite.
2: Boa noite para você que nos acompanha em todo o país.
1: Quarta-feira, 20 de maio de 2026.
2: Vamos ao destaque do dia: combate à violência contra as mulheres.
1: Proteção no ambiente digital. Plataformas deverão retirar das redes conteúdos íntimos divulgados sem consentimento.
2: Presidente Lula também sanciona projetos que ampliam o cuidado com as vítimas e endurecem medidas contra os agressores.
3: Todo mundo precisa trazer para si a responsabilidade de que a luta não é dos outros, a luta não é dela, a luta não é feminina, a luta é de ser humano.
1: E ainda, Brasil ganha mais de 500 mil novos professores prontos para sala de aula.
2: Esse é o resultado da primeira prova nacional docente, Jéssica Gonçalves.
4: Com base nas novas regras para a educação à distância, o MEC informou que todos os cursos de licenciatura EAD não podem abrir novas matrículas e serão encerrados quando as turmas concluírem a formação.
1: Em menos de 24 horas, Move Táxi e aplicativos já tem mais de 160 mil motoristas inscritos.
2: O programa oferece 30 bilhões de reais em créditos para o financiamento de carro zero com juros mais baixos. Nazi Brum.
5: As condições de financiamento para homens e mulheres são diferenciadas. Pelo programa, as mulheres podem dispor ainda de 15 mil reais para comprar equipamentos de segurança.
1: Hoje, na apresentação da Voz do Brasil, Mariana Jungmann e Luciano Seixas.
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1: 100 dias de trabalho intenso dos três poderes, executivo, legislativo e judiciário, para combater a violência contra a mulher.
2: Hoje, todas essas esferas se reuniram novamente no Palácio do Planalto para fazer um balanço do Pacto Nacional Brasil contra o Feminicídio.
1: E o presidente Lula anunciou novas medidas que incluem a proteção das mulheres no ambiente digital.
6: Mais proteção à mulher no ambiente digital. O presidente Lula determinou que as plataformas digitais retirem conteúdos íntimos divulgados sem consentimento. E a partir de agora, plataformas digitais serão responsabilizadas, por exemplo, por publicar fraudes, tentativas de golpes e violência contra mulheres e meninas. A medida regulamenta o marco civil na internet. Os anúncios foram feitos no dia em que marca os 100 dias do Pacto Nacional Brasil contra o Feminicídio, firmado entre os três poderes, executivo, judiciário e legislativo. O presidente Lula destacou os avanços que o governo tem feito para combater agressões domésticas e o feminicídio e convocou toda a sociedade para aderir à luta.
3: Todo mundo tem que se sentir agredido quando uma mulher é agredida. Todo mundo tem que se sentir violentado quando uma menina de 12 anos é violentada. Todo mundo precisa trazer para si a responsabilidade de que a luta não é dos outros, a luta não é dela, a luta não é feminina, a luta é de ser humano.
6: Durante o evento, também foram sancionados projetos de lei que criam um cadastro nacional de agressores, ampliam as determinações para afastamento imediato do agressor do convívio com a vítima, endurecem medidas contra criminosos que continuam ameaçando mulheres, mesmo após a prisão, e reduzem burocracias para acelerar a efetivação de medidas protetivas. A primeira-dama, Janja da Silva, destacou a importância do trabalho conjunto que o Pacto Brasil contra o Feminicídio desenvolveu.
7: Proteger a vida das mulheres não é pauta de um ou de outro grupo, de um único governo e de uma só instituição. É uma missão coletiva. Quando convocamos todos por todas, buscamos unir as múltiplas vozes que ecoam pela proteção da vida das mulheres.
6: Nesses 100 dias, o governo do Brasil promoveu um mutirão nacional que resultou em mais de 6.300 prisões de agressores, com 30 mil medidas protetivas acompanhadas e mais de 38 mil vítimas atendidas. Já as Casas da Mulher Brasileira realizaram 148 mil atendimentos neste ano e chegaram a 12 unidades em funcionamento no país. Além disso, mais de 6.500 agressores passaram a utilizar dispositivos de rastreamento e o Ligue 180 ampliou o atendimento para 24 horas por dia, por telefone, WhatsApp, e-mail e videochamadas em Libras. No primeiro trimestre de 2026, foram registrados 301 mil atendimentos. Reportagem Márcia Fernandes.
2: E a gente segue falando desse assunto porque nós temos conosco aqui no estúdio da Voz do Brasil a secretária nacional de enfrentamento à violência contra a mulher, Estela Bezerra.
1: Ela vai nos falar um pouco mais sobre as medidas assinadas hoje pelo presidente Lula na proteção dos direitos das mulheres. Boa noite, secretária, bem-vinda.
8: Boa noite, é um prazer imenso estar aqui com vocês.
1: Secretária, vamos começar falando dessa regulamentação do Marco Civil da Internet para ampliar a proteção das mulheres no ambiente digital. Um decreto assinado hoje pelo presidente determina que as plataformas retirem conteúdos íntimos de mulheres vazados sem o consentimento delas. Quais são os termos dessa determinação e como é que vai funcionar para que as mulheres consigam essa retirada rápido, urgente?
8: Olha, o decreto, ele de imediato obriga as plataformas digitais a se corresponsabilizarem por esses conteúdos, fazendo com que as plataformas criem canais específicos de denúncia, retirem os conteúdos ofensivos até 2 horas, promovam e mantenham as provas e ainda divulguem o canal do 180 para que as mulheres possam ter acesso a outras informações. É o compartilhamento da responsabilidade dos conteúdos veiculados com as plataformas digitais.
2: E aí a expectativa, então, é que com essa responsabilização das plataformas que a senhora mencionou, elas se tornem mais proativas nesse processo, ou seja, elas próprias já façam esse monitoramento, já façam essa retirada e isso resulte em mais agilidade?
8: É, a proposta é essa, que tenha proatividade, corresponsabilidade. Se os meios de comunicação, que são concessões públicas, são corresponsáveis pelos conteúdos que veiculam, as plataformas digitais também o são. Eles têm tecnologias e filtram para aquilo que é necessário. Então, terá que ser também usar a tecnologia para a proteção das meninas e das mulheres. Isso também se estende às inteligências artificiais, que, por exemplo, retiram as roupas das pessoas, das mulheres e meninas, e que oferecem imagens falsas produzidas sinteticamente. Isso também será vedado pelo decreto.
2: Ah, isso é um ponto que eu acho interessante a gente abordar. Elas também, então, vão ter que se responsabilizar quando há esse uso de inteligência artificial para simular uma nudez, por exemplo, que nunca foi feita, inclusive.
8: Exatamente. Hoje você tem plataformas que ofertam isso, retirar a roupa das pessoas. Isso é uma questão ética. Então, nós colocamos também no decreto que a inteligência artificial, ela é vedada a esse uso e a plataforma é responsável pela veiculação dessas imagens falsas.
1: E os criminosos que fazem, que publicam esse tipo de coisa, também serão mais facilmente identificados, porque as plataformas terão que guardar e fornecer, né, quando solicitadas, informações sobre a origem dessas publicações, né?
8: Sim, a tecnologia é capaz de rastrear absolutamente tudo, de onde é postado, como é reproduzido. Essas 2 horas, inclusive, elas são muito poucas. Em 2 horas você pode ter uma difusão, uma disseminação de informação muito grande. Portanto, ele vai ser obrigado a vedar essa difusão e também a apagar esses conteúdos. Eles vão ter que investir em tecnologias para isso, porque ele já investe isso em termos de mercado. Então, vai ter que investir também para a proteção das mulheres.
2: Agora, secretária, também foi sancionada hoje a lei que cria o Cadastro Nacional de Agressores. Esse cadastro, ele poderá ser acessado pelas mulheres, ele vai ser uma consulta pública ou ele vai ser de uso exclusivo de autoridades, por exemplo, para a polícia fazer investigações?
8: Isso ainda não está resolvido, isso vai ser regulamentado, né? Essa é uma lei que foi sancionada hoje, ela vai precisar de regulamentação e é necessário que a gente tenha muito zelo, muito cuidado com os conteúdos que vão ser utilizados. O que a gente tem compreensão é que esse cadastro vai reunir estupradores, feminicidas, agressores, tanto físicos como psicológicos, e esse cadastro de imediato será utilizado para investigação, mas há possibilidade de uso específico para usuários também. Isso ainda vai ter uma discussão na regulamentação da lei.
1: Outra preocupação, secretária, é com a proteção das mulheres vítimas de violência que denunciam seus agressores. Hoje também foram oficializadas medidas para oferecer mais segurança a essas mulheres. Que medidas foram essas?
8: Existem 2 situações muito preocupantes. Uma é aquela em que o agressor continua insistindo em ameaçar as mulheres. Acho que vocês acompanharam. Agressores que são presos e dizem vou matar, e dentro do presídio continuam a agir para que essas mulheres tenham a vida atormentada e às vezes sejam vítimas de feminicídio. Então é um endurecimento das leis dirigida aos agressores que persistem em fazer ameaça, e a outra é o afastamento imediato do agressor do lar. Muitas vezes as mulheres ficam submetidas a voltarem para residências, e 65% das mulheres, elas não têm só dependência emocional, têm dependência financeira, ou total ou parcial. E nesse sentido é preciso afastar o agressor do lar. Então, aumentaram as condições de afastar de imediato o agressor do lar.
2: Bom, para concluir, a gente não pode deixar de mencionar, né, secretária, que a gente está completando aí 100 dias do pacto entre os três poderes para esse combate ao feminicídio e à violência contra as mulheres. Queria que a senhora dissesse para a gente o que se pode destacar de avanços nesse período.
8: Olha, a gente avançou muito na ideia de responsabilização do agressor, de não naturalização da violência, porque quando a sociedade diz que um agressor fica solto ou não é punido, a gente está dizendo que ele está agindo comumente, né? Mas existe um grande destaque, né? É a articulação dos três poderes, onde o executivo, o legislativo e o sistema de justiça estão agindo coordenadamente, e ainda um desafio muito grande para a sociedade brasileira, que é a gente trabalhar com prevenção. Quando a gente falou em ambiente digital, a gente não está falando só de conteúdos criminosos, a gente está falando de conteúdo de ódio, de ideia de civilidade que está indo aí nessas rede pills ou pílulas vermelhas, né, que são inclusive com atores que são capazes de ir para a mídia para dizer mentiras, criando situações e factoides que dá a entender que as mulheres são agressoras. Então, nós vivemos um momento em que a prevenção, a ação nas escolas, nos meios de comunicação, nas instituições religiosas, precisam disputar um modelo de civilidade. E eu acho que o presidente Lula fez um movimento muito importante. Quando ele chama os homens para o centro do debate, ele desloca a questão. Então, tem dois deslocamentos. Os homens estão no centro do debate. Se são agressores, podem ajudar a resolver o problema. O outro é que a vergonha não pode ser da vítima. Então, nós estamos nessa construção de uma sociedade que tem um modelo civilizatório onde as mulheres precisam ser respeitadas e não executadas pelos seus parceiros íntimos. Porque a diferença da violência contra os homens, da violência contra as mulheres, é justamente que o seu agressor faz parte da sua relação de intimidade familiar. E isso é insustentável.
1: Muito bem, nós conversamos com Estela Bezerra, secretária nacional de enfrentamento à violência contra a mulher. Muito obrigado por sua entrevista aqui à Voz do Brasil.
8: Eu que agradeço, Luciano.
2: E as empresas de tecnologia Google, Meta, TikTok, Kuai e Microsoft foram notificadas pela Advocacia Geral da União, que solicitou a colaboração no combate e na prevenção de fraudes digitais relacionadas ao programa Novo Desenrola Brasil.
1: A iniciativa tem como objetivo apoiar famílias brasileiras na renegociação de dívidas.
2: Na notificação encaminhada às empresas, a instituição destacou que os golpes digitais, além de explorarem a vulnerabilidade dos beneficiários, fragilizam a confiança em políticas públicas legítimas e representam um dano à credibilidade das ações estatais.
1: Motoristas por aplicativo e taxistas já começaram a se inscrever no Move Táxi Aplicativos para o financiamento de veículos novos.
2: O governo do Brasil acredita que o programa tem potencial para comercializar até 300 mil veículos em todo o país.
1: E o programa traz vantagens para as mulheres, como taxas de juros mais baixas e recursos para a compra de equipamentos de segurança.
9: Em menos de 24 horas, 164 mil motoristas se inscreveram para participar do programa Move Táxi Aplicativos. Podem participar motoristas de aplicativo com cadastro ativo há pelo menos 12 meses, com ao menos 100 corridas na mesma plataforma, e taxistas registrados e em atividade. As condições valem para carros novos de até R$150 mil, de montadoras habilitadas no programa Mover. O taxista Francisco Neto, de Brasília, acredita que assim todos saem ganhando.
10: Parece que é um projeto bom, né? Todo mundo ganha, né? Porque se a frota está renovada, é tendência que melhora para todo mundo.
9: Para fazer a inscrição no programa, basta acessar gov.br/movebrasil. Como conta o Wallace Moreira Lima, secretário nacional de Desenvolvimento Industrial, Inovação, Comércio e Serviços.
11: A partir desse link que o trabalhador se cadastra, ele já vai ter a informação em 5 dias se ele estar apto ao programa. E aí ele já vai saber que ele pode se beneficiar desse programa.
9: E as condições de financiamento para homens e mulheres são diferenciadas, como explica o secretário Wallace Moreira Lima.
11: Para as mulheres, terá uma taxa de juros menor, a carência para o homem e para a mulher são de 6 meses. Para o homem, o financiamento em até 60 vezes, mas para as mulheres em até 72 vezes.
9: Pelo programa, as mulheres podem dispor ainda de R$15.000 para comprar equipamentos de segurança. Para a motorista por aplicativo, Karine Trindade, uma oportunidade para as mulheres.
12: Para nós é uma grande vitória, e para as mulheres, que vai ter os juros mais reduzidos também e esse financiamento mais facilitado para todos os trabalhadores e trabalhadoras de aplicativo.
9: O total de crédito disponível para o programa é de R$30 bilhões por meio do Banco Nacional de Desenvolvimento Econômico e Social, BNDES. Os financiamentos devem ser efetivados a partir do dia 19 de junho. De acordo com o Ministério da Fazenda, esse prazo é necessário para definição de detalhes e informações aos bancos comerciais sobre o programa. Com locução de Nazi Brum, reportagem de Luciana Colares de Holanda.
2: Hoje, no programa Bom Dia Ministro, produzido pela Empresa Brasil de Comunicação, Volney Queiroz, da Previdência Social, afirmou que o governo trabalha para reduzir a fila do INSS.
1: Entre as ações para reduzir as filas estão a realização de mutirões e a contratação de novos peritos.
2: Segundo o ministro, a fila de solicitações do INSS caiu mais de 500.000 nos últimos 2 meses e agora está no menor patamar em 16 meses.
13: O nosso desafio, a nossa tarefa é deixar essa fila abaixo de 1.300.000, ou seja, 1.300.000 é só o fluxo do mês, não tem ninguém esperando, e abaixo dos 45 dias. E nós estamos indo bem nessas duas categorias, digamos. Estamos avançando bem. Estou querendo zerar essa fila até o final desse ano.
1: A equipe de meio ambiente do governo do Brasil fez um alerta para os impactos de 5 projetos de lei em tramitação no Congresso Nacional, que, segundo o Ministério, se forem aprovados, vão trazer grandes prejuízos ao ecossistema no país.
2: De acordo com o Ministério do Meio Ambiente, os textos podem permitir, por exemplo, que uma espécie em extinção não faça parte da lista nacional oficial, se houver interesse econômico, reduz áreas protegidas e restringe punições de crimes ambientais.
1: Entre os pontos criticados está a proibição do uso de imagens de satélite para embargos remotos em áreas desmatadas. Segundo o presidente substituto do IBAMA, Jair Schmidt, grande parte das fiscalizações contra o desmatamento depende dessa tecnologia.
14: Hoje eu diria que 2/3 de todas as autuações que o IBAMA realiza, voltada à fiscalização da flora, combate ao desmatamento, né? Não só na Amazônia, nós temos um olhar específico para a Amazônia, mas também nós temos desmatamento nos outros biomas, né? Alguns muito sensíveis, que também são afetados por vários desses projetos de lei antiambientais.
2: O ministro do Meio Ambiente e Mudança do Clima, João Paulo Capobianco, informou que vai continuar atuando junto a deputados e senadores para discutir os projetos.
15: Continuamos atuando na Câmara, lá, debatendo, buscando o entendimento, mas está muito difícil, como vocês têm visto. Vamos atuar no Senado e vamos atuar após, caso isso tramite seja aprovado no Senado, vamos também trabalhar em relação a apresentar ao Presidente da República esses fatos para que o presidente possa analisar os encaminhamentos que deverá propor.
1: O Brasil ganha reforço de quase 500 mil professores considerados qualificados para o ensino.
2: É o que apontam os resultados da Prova Nacional Docente, realizada pela primeira vez no ano passado.
1: A avaliação integra o exame teórico do ENAD das licenciaturas, que avalia a formação inicial de professores.
2: O Ministério da Educação divulgou os dados hoje e anunciou mudanças nos cursos de licenciatura com base nas novas regras da educação à distância.
16: A primeira edição da Prova Nacional Docente teve quase 1.100.000 inscritos. Criada dentro do programa Mais Professores para o Brasil, a Prova Nacional Docente não é obrigatória, mas pode ser usada por estados e municípios em concursos públicos e processos seletivos para professores. Ao todo, 1.530 redes de ensino aderiram à prova. Do total de participantes, 65% foram considerados proficientes. O ministro da Educação, Leonardo Leonardo Barchini, destacou que a prova pode ajudar as redes públicas a melhorar a seleção de professores.
17: Temos quase 500 mil de professores proficientes e que estão à disposição das redes municipais e estaduais, e agora elas têm à disposição um instrumento poderoso que vai poder selecionar da melhor maneira possível.
16: Além da prova nacional docente, o Ministério da Educação divulgou os resultados do ENADE das licenciaturas 2025, que avalia a qualidade da formação inicial de professores. Entre os concluintes de cursos presenciais, 73% foram considerados proficientes. Na educação à distância, o percentual foi de 47%. Também houve diferença por tipo de instituição. Nas universidades públicas federais, a proficiência foi de aproximadamente 76%. Nas públicas estaduais, de 73%. Nas instituições privadas, o índice ficou em 46%. Segundo o MEC, 56% dos cursos avaliados ficaram com conceitos 3, 4 ou 5 no ENADE. O ministro da Educação, Leonardo Barchini, destacou o ineditismo dos dados e os desafios para a formação de professores no país.
17: Pela primeira vez temos resultados dessa magnitude. Com esse detalhamento, a gente vai instituir novas políticas e novas ações para que a gente possa melhorar em todas as áreas a formação de professores no Brasil.
16: Com base nos resultados e nas novas regras para a educação à distância, o MEC informou que todos os cursos de licenciatura EAD não podem abrir novas matrículas e serão encerrados quando as turmas atuais concluírem a formação. Os cursos presenciais também terão que se adequar. Até maio de 2027, deverão reduzir a carga horária à distância de 40 para 30%. Reportagem Jéssica Gonçalves.
1: A próxima edição da Prova Nacional Docente já tem data marcada. Será no dia 20 de setembro.
2: Nesta edição, o exame vai avaliar 21 licenciaturas e os resultados serão divulgados em dezembro.
1: Mais rapidez e segurança na hora de fazer check-in em hotéis e pousadas pelo país. Já está valendo a Ficha Nacional de Registro de Hóspedes.
2: A medida do governo do Brasil busca reduzir a burocracia, dar mais conforto aos viajantes e garantir segurança à rede hoteleira.
1: A ficha é obrigatória, 100% digital e conectada ao sistema gov.br.
18: O que antes era feito no papel, agora em formato 100% digital. A Ficha Nacional de Registro de Hóspedes agiliza a identificação dos turistas, evitando filas e reduzindo custos. A iniciativa preza pelo respeito à privacidade e cumpre a Lei Geral de Proteção de Dados. É o que garante o gerente-geral, Jean Nogueira.
19: É um sistema 100% seguro, né? Na verdade, a gente melhora o processo para evitar fraudes, né? A ficha digital, ela é conectada direto com gov.br, você acaba tendo um controle melhor, é uma segurança a mais para o hóspede e uma segurança a mais para
18: o
19: hotel.
18: O novo sistema passou a ser obrigatório desde 20 de abril. Ele parece com os check-ins de aeroportos. O registro digital pode ser realizado previamente ou na hora da hospedagem. Para a hóspede paulista Tayane Garcia, o check-in digital poupa tempo para quem tem pressa.
20: Tudo que dê para facilitar o teu dia a dia é sempre bem-vindo.
18: A plataforma não coleta dados sobre despesas do cliente e nem monitora pessoas. Serve apenas para registrar informações sobre o turismo e também apoiar a segurança pública. Um ganho para hóspedes e para a rede hoteleira, como defende Jean Nogueira.
19: Os dados que o cliente preenchia na ficha antiga, a gente tinha que mensalmente enviar para os órgãos competentes. Isso hoje é feito automaticamente.
18: No caso de turistas estrangeiros, a ficha disponibiliza módulos específicos em inglês e espanhol. O sistema é intuitivo e respeita os padrões globais de hospitalidade. Reportagem Cleide Lopes.
2: Essas foram as notícias do governo do Brasil.
1: Fique agora com o Minuto do TCU. Em seguida, as notícias do Poder Judiciário e do Congresso Nacional. Boa noite.
2: Boa noite para você e até amanhã.
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21: Minuto do TCU.
22: O novo ministro do Tribunal de Contas da União, Odair Cunha, tomou posse do cargo nesta quarta-feira, dia 20 de maio. A cerimônia foi realizada na sede do TCU, em Brasília, e teve a presença do presidente da República, Luiz Inácio Lula da Silva, o vice-presidente Geraldo Alckmin e diversas outras autoridades. Durante seu discurso, Odair Cunha relembrou sua trajetória e destacou que chega à Corte de Contas devido à sua história pública.
3: Hoje estou aqui porque fui escolhido pelo Congresso Nacional, por homens e mulheres eleitos pelo povo brasileiro. Recebo essa escolha não apenas como uma honra pessoal, mas também como um reconhecimento de que a experiência pública, a escuta e o diálogo podem contribuir para a missão dessa instituição.
22: O ministro ocupa a vaga deixada por Haroldo Cedraz, que se aposentou em fevereiro. Saiba mais em tcu.gov.br.
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4: Presidente do STF e do CNJ anuncia avanços na concessão de medidas protetivas para mulheres.
5: STJ identifica habeas corpus com erros gerados por inteligência artificial e comunica caso à

0: O presidente do CNJ e do Supremo Tribunal Federal, ministro Edson Fachin, afirmou que os resultados iniciais demonstraram avanço na resposta institucional aos casos de violência doméstica e feminicídio.
1: Quando os três poderes caminham juntos, o Estado brasileiro é capaz de proteger quem mais precisa e é capaz de fomentar uma mudança cultural.
0: Fachin também destacou a implementação do Formulário Nacional de Avaliação de Risco, documento eletrônico que permite a tramitação digital dos pedidos de medidas protetivas.
2: Ministro do STJ identifica habeas corpus com erros criados por IA e determina a comunicação à OAB.
3: A defesa pedia a soltura de um preso preventivamente por tráfico de drogas em Minas Gerais. Fátima Uchoa.
4: O ministro Rogério Schietti Cruz apontou que no pedido havia citações fabricadas em série, fenômeno conhecido como alucinação de inteligência artificial, quando a ferramenta cria informações falsas com aparência de verdadeiras. O advogado admitiu o uso eventual da tecnologia, mas afirmou ter feito revisão técnica e jurídica do conteúdo. No entanto, para o relator, os elementos contradizem essa afirmação. Assim, Schietti determinou o envio de ofício à Ordem dos Advogados do Brasil para a ciência dos fatos e eventual adoção de medidas cabíveis. Mesmo com as falhas identificadas no habeas corpus, o ministro concluiu que a prisão preventiva estava devidamente fundamentada e negou a liminar.
2: Presidente do TSE destaca a atuação da Justiça Eleitoral no combate da fraude à cota de gênero.
3: Ministro Nunes Marques ressaltou novo pleito em Melgaço, no Pará. Fábio Ruas.
5: Melgaço elegeu 3 mulheres em eleições suplementares para ocupar cadeiras na Câmara Municipal. De acordo com Nunes Marques, a nova eleição teve como destaques a agilidade e a eficiência da apuração em um município marcado por extensas áreas ribeirinhas. O presidente do TSE reafirmou o compromisso da Justiça Eleitoral com a inclusão política das mulheres e de outros grupos da sociedade, o que, segundo ele, é uma verdadeira exigência democrática.
2: A Justiça do Trabalho segue em ação na Ilha do Marajó.
3: Durante a itinerância, juízes estão dando solução a várias pendências judiciais. Luma Soares.
6: Em Melgaço, a Justiça Trabalhista reforça o combate ao trabalho escravo contemporâneo e infantil, além de garantir um protocolo para julgamentos com perspectiva inclusiva. Um outro eixo de apoio aos moradores houve doação de computadores e cursos de inclusão no mercado de trabalho. O mutirão do Justiça Itinerante vai até sexta-feira, dia 22.
2: MPF pede a suspensão imediata de leilões de energia elétrica que podem encarecer a conta de luz em pelo menos 500 bilhões de reais pelos próximos 15 anos.
3: Caso os órgãos não atendem à recomendação no prazo de 48 horas, o MPF poderá adotar medidas judiciais. Tatiana Castro.
7: A investigação do MPF aponta que os preços teto dos leilões, isso é, o valor máximo que o governo aceitaria pagar pela energia, sofreram um aumento repentino, entre 73% e 100%. Além da suspensão imediata do leilão, o MPF também pede que os órgãos refaçam os cálculos com base em premissas neutras e independentes. Caso os órgãos não acatem a recomendação no prazo de 48 horas, o MPF poderá adotar as medidas judiciais.
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2: Uma boa noite.
3: E até amanhã.
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1: Eu sou Paula Groba.
2: E eu sou Humberto Pinheiro.
1: E estes são os destaques de hoje do Jornal do Senado, que começa agora.
2: Senado aprova novo piso para médicos e cirurgiões dentistas. Texto segue para a Câmara.
1: Governo e Senado negociam MP para criar crédito especial a produtores afetados por desastres climáticos.
2: Plenário conclui votação de indicações para embaixadas, CVM e corregedoria do Conselho.

0: Conselho Nacional de Justiça.
1: Boa noite.
0: Boa noite.
1: Médicos e cirurgiões dentistas poderão passar a ter um piso salarial nacional definido em lei. Uma proposta aprovada na Comissão de Assuntos Sociais fixa o valor inicial de R$13.662, com previsão de reajuste anual.
0: A proposta segue para análise da Câmara dos Deputados. Repórter Patrícia Oliveira.
2: Médicos e cirurgiões dentistas passam a receber um piso salarial de R$13.662 para uma jornada semanal de 20 horas. O reajuste de salário foi aprovado na Comissão de Assuntos Sociais. A proposta da senadora Daniela Ribeiro, do Progressistas da Paraíba, atualiza regras da legislação de 1961 sobre a remuneração dessas categorias. O senador Fernando Dueira, do PSD de Pernambuco, também determinou reajuste anual pelo IPCA, adicional de 50% para trabalho noturno e horas extras, além de intervalo de descanso de 10 minutos a cada uma hora e meia trabalhada. Dueira destacou que o congelamento do piso desde 2022 contribuiu para a precarização das relações de trabalho na área da saúde, além da dificuldade de profissionais permanentes em municípios pequenos e regiões remotas.
3: Ao fixar piso concreto com correção anual, contribui para reverter essa tendência, para que as políticas de interiorização de profissionais produzam efeitos duradouros, em vez de depender exclusivamente de programas emergenciais e transitórios.
2: A proposta prevê ainda que o aumento das despesas de estados e municípios seja custeado por transferências do Fundo Nacional de Saúde. Se não houver pedido para votação no plenário, a proposta segue para análise da Câmara dos Deputados.
1: E seguiu para o plenário do Senado a ampliação de direitos para agentes de vigilância sanitária e agentes indígenas de saúde e saneamento. A proposta equipara benefícios já garantidos a outras categorias do SUS e reconhece o papel desses profissionais na prevenção de doenças e no atendimento a comunidades vulneráveis, muitas vezes em áreas remotas.
0: E uma sugestão legislativa transformada em projeto de lei pela Comissão de Direitos Humanos poderá reajustar em até 100% as bolsas do programa Mais Médicos. As informações com Rodrigo Rezende.
4: As bolsas pagas no programa Mais Médicos podem ter um reajuste de até 100%. Uma sugestão legislativa com esse tema, apresentada por meio do programa E-Cidadania, foi acatada pela Comissão de Direitos Humanos e Legislação Participativa e passará a ser analisada no Senado como projeto de lei. O relator, senador Zequinha Marinho, do Podemos do Pará, ressaltou que os reajustes das bolsas desde a criação do programa não acompanharam a inflação.
5: Efetivamente, quando da criação do programa, em 2013, as bolsas pagas eram formação de R$10.000, supervisão de R$4.000 e a tutoria de R$5.000. 13 anos depois, enquanto a bolsa formação é de R$14.161,63, as outras duas sequer tiveram os seus valores atualizados.
4: O projeto de lei que será discutido reajusta as bolsas para os seguintes valores: formação R$20.000, supervisão R$8.000 e tutoria R$10.000. A partir da publicação da possível lei, os reajustes seriam anuais baseados no IPCA.
1: O presidente do Senado, Davi Alcolumbre, convocou uma sessão conjunta do Congresso Nacional para analisar vetos à Lei de Diretrizes Orçamentárias que impedem municípios inadimplentes com até 65 mil habitantes de celebrar convênios e receber recursos federais.
0: Segundo Alcolumbre, a votação poderá permitir o acesso de mais de 3 mil municípios a recursos federais. Ele afirmou ainda que a pauta foi definida após pedido apresentado durante a Marcha dos Prefeitos, organizada pela Confederação Nacional dos Municípios, realizada nesta semana em Brasília. A sessão do Congresso está agendada para esta quinta-feira.
6: Nós fizemos um compromisso, o Senado e a Câmara dos Deputados, para convocarmos uma sessão no dia de amanhã com apenas 4 dispositivos da LDO que tratam da derrubada dos vetos que viabilizam mais de 3.100 municípios brasileiros acessarem os recursos com convênios federais do Brasil.
1: E o Senado aprovou nesta terça-feira a indicação de 7 diplomatas para chefiar embaixadas e representações do Brasil no exterior. Entre os nomes aprovados estão os novos embaixadores do Brasil no Japão, Vietnã, Omã, Albânia, Belize e Bahamas, além do representante permanente do país na Organização das Nações Unidas, Ricardo de Souza Monteiro.
0: O plenário também aprovou indicações para a Comissão de Valores Mobiliários e para a Corregedoria do Conselho Nacional de Justiça. Otto Eduardo Fonseca Lobo foi aprovado para a presidência da CVM. Os indicados agora poderão ser nomeados pela Presidência da República.
1: E a Comissão de Assuntos Econômicos adiou a votação do projeto que cria uma linha especial de crédito para produtores rurais afetados por eventos climáticos e crises internacionais. Relator da proposta, o senador Renan Calheiros, do MDB de Alagoas, retirou o texto da pauta após pedido do Ministério da Fazenda para novas negociações.
0: A proposta prevê o uso de recursos do Fundo Social do Pré-Sal para financiar agricultores prejudicados por secas, enchentes e impactos econômicos de conflitos geopolíticos. O texto também estabelece juros diferenciados, prazo de pagamento de até 10 anos com 3 de carência, além de regras para atender produtores, cooperativas e associações em situação de calamidade ou com perdas na produção. Após reunião com a equipe econômica na tarde de hoje, Renan Calheiros afirmou que houve avanços nas negociações e sinalização de apoio do governo à medida.
7: Está tudo caminhando bem no sentido de se publicar uma medida provisória com critérios de enquadramento, de juros, de carência e de prazo de 10 anos para pagar. O ministro da Fazenda está fazendo da sua parte tudo absolutamente. Absolutamente tudo para que essa negociação seja concluída na próxima segunda-feira.
1: Enchentes, secas e ondas de calor cada vez mais intensas estarão no centro de um debate no Senado sobre mudanças climáticas. A discussão vai tratar dos impactos de fenômenos como o El Niño e das formas de prevenir e responder a desastres naturais.
0: Para o senador Esperidião Amin, do PP de Santa Catarina, o objetivo é trabalhar para reduzir perdas humanas, sociais e econômicas causadas por eventos climáticos extremos. A sessão está marcada para o próximo dia 28 de maio.
8: Reduzir danos significa salvar vidas em primeiro lugar e reduzir o impacto na economia, na sociedade brasileira, especialmente dos estados que venham a ser os alvos maiores desta possível calamidade climática, ou pelo menos desse transtorno climático, a nos prevenirmos.
1: Já o senador Cleitinho, do Republicanos de Minas Gerais, criticou a proposta que permite o parcelamento de dívidas de partidos políticos. O texto foi aprovado pela Câmara dos Deputados e deve ser analisado pelo Senado.
0: O parlamentar defendeu que o Congresso Nacional priorize medidas para melhorar a qualidade de vida dos trabalhadores. Segundo Cleitinho, o alto custo de vida tem dificultado o acesso da população a itens básicos. Ele também cobrou mais debates sobre a escala de trabalho 6x1.
9: Vim falar que não pode discutir essa questão do fim da escala 6x1. Pois tem que discutir sim. Traga a compensação, coloque na balança aqui, equilibra a balança, tanto para o empresário quanto para o trabalhador.
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0: Edição de Paula Groba e trabalhos técnicos de Eliseu Caires. O Jornal do Senado fica por aqui. Acompanhe agora as notícias da Câmara dos Deputados. Boa noite.
1: Boa noite e até amanhã.
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12: Câmara aprova mudanças nas regras de prestação de contas de partidos.
13: Plenário aumenta a pena para crime virtual contra crianças e adolescentes.
14: Deputados defendem a descentralização de recursos para os municípios.
15: Boa noite.
13: Gilson Daniel, do Podemos do Espírito Santo, aproveita a marcha dos prefeitos em Brasília para defender a ampliação dos recursos destinados aos municípios. Ele assinala que é nas cidades que a população busca atendimento de saúde, educação e assistência social.
15: Gilson Daniel avalia que a Câmara precisa debater o financiamento municipal para desconcentrar verbas públicas da União e dos estados. O congressista reforça a importância das emendas parlamentares como instrumento de apoio aos mais de 70 municípios capixabas.
13: Gabriel Nunes, do PSD, defende solução definitiva para as dívidas dos municípios com o INSS, principalmente nas pequenas e médias cidades. O parlamentar aponta que, na Bahia, prefeituras enfrentam dificuldades para pagar suas obrigações sem comprometer os serviços oferecidos à população.
15: Gabriel Nunes pede que o Congresso enfrente a pauta diante do peso da alíquota previdenciária nos cofres das prefeituras. Ele propõe o retorno do índice de contribuição a 8%, com o objetivo de aliviar os gastos das pequenas e médias cidades baianas.
13: Daniel Tzerciak, do PSDB do Rio Grande do Sul, comemora a garantia da Agência Nacional de Transportes Terrestres de que este ano não haverá cobrança de pedágios nas BRs 116 e 392. O deputado afirma que o fim do antigo contrato de concessão interrompe um ciclo de tarifas elevadas.
15: Daniel Tzerciak considera que a pausa nas cobranças é necessária para estimular o desenvolvimento econômico, atrair investimentos e gerar empregos nos mais de 100 municípios da mesorregião da metade sul gaúcha.
13: Marcelo Nilo, do Republicanos, critica a gestão do governo da Bahia, afirmando que áreas como saúde, segurança pública, educação e geração de empregos enfrentam dificuldades. O parlamentar também questiona gastos com eventos institucionais diante de demandas sociais da população.
15: Marcelo Nilo relembra o rompimento político com o PT após décadas de aliança e faz críticas ao governo federal. Na visão do deputado, a insatisfação popular com as atuais gestões petistas na Bahia e no país.
11: Trabalho.
13: Benedita da Silva, do PT do Rio de Janeiro, reforça seu apoio à PEC do fim da escala 6x1. A deputada argumenta que a redução da carga horária melhora a produtividade por diminuir o esgotamento físico e mental que afeta os trabalhadores no país.
15: Benedita da Silva afirma que a mudança para o modelo 5x2 viabiliza períodos adequados para o descanso e para a convivência familiar. Ela critica o posicionamento contrário à PEC e classifica a jornada 6x1 como exaustiva para a classe trabalhadora.
13: João Daniel, do PT de Sergipe, defende o fim da escala 6x1 e afirma que a redução da jornada vai garantir mais qualidade de vida aos trabalhadores, com mais tempo para descanso, convivência familiar e cuidados com a saúde.
15: João Daniel também enaltece mobilizações sociais e sindicais em defesa da proposta e sustenta que a mudança pode fortalecer a economia e ampliar a valorização da classe trabalhadora no país.
13: Daiana Santos, do PCdoB do Rio Grande do Sul, defende a adoção da jornada de 5 dias de trabalho para 2 de descanso. Segundo ela, a proposta garante condições mais humanas e combate rotinas exaustivas enfrentadas por milhões de trabalhadores.
15: Daiana Santos critica medidas que condicionam a redução da jornada a mudanças em direitos trabalhistas, como cortes no FGTS e desoneração patronal. Para a deputada, a melhoria das condições de trabalho não deve servir como moeda de troca nas negociações do Congresso.
13: Fernando Mineiro, do PT do Rio Grande do Norte, defende o fim da escala 6x1 com redução da jornada semanal para 40 horas. O legislador sustenta que a mudança tem apoio da maioria da população brasileira por garantir mais tempo de descanso aos trabalhadores.
15: Fernando Mineiro critica a tentativa de mudança na PEC do fim da escala 6x1, que acrescenta o período de 10 anos para a implantação da escala 5x2. Ele pede que a sociedade e as centrais sindicais acompanhem a votação para pressionar o Congresso em defesa da redução do tempo de trabalho.
13: Marcon, do PT do Rio Grande do Sul, condena parlamentares da oposição que não apoiam a PEC do fim da escala 6x1. O deputado afirma que os trabalhadores precisam de mais tempo para cuidar da saúde, conviver com a família e ter acesso ao lazer.
15: Marcon critica a apresentação de uma emenda que prevê, em vez de reduzir a jornada para 40 horas, aumentar para até 52 horas de trabalho por semana. Na opinião do Congresso, quem defende esse tipo de mudança trata o trabalhador como máquina, não como ser humano.
11: Votação.
13: Câmara aprova projeto que permite que o trabalhador empregado na safra agrícola continue a receber o Bolsa Família. O repórter Marcelo Larcher tem mais detalhes.
16: O plenário da Câmara concluiu a aprovação de um projeto que garante a continuidade do pagamento de benefícios sociais, como o Bolsa Família, para o trabalhador que se empregar em atividade ligada à safra agrícola. Esse tipo de serviço varia de acordo com a atividade agrária e compreende o período entre o preparo do solo e a colheita. Os contratos para esse tipo de trabalho, de acordo com a lei de 1973, têm um período máximo de 2 anos. Acontece que as regras do Bolsa Família estão atreladas a um valor máximo de renda por pessoa. Esse limite foi definido em R$ 218,00 mensais. O que faz com que o trabalhador perca o direito se obtiver um trabalho com carteira assinada, como é o caso da safra. O argumento é de que algumas culturas agrícolas, como o café, o alho, a batata, a uva, a maçã e a cebola, têm elevada necessidade de mão de obra, o que faz com que o trabalhador prefira manter a Bolsa Família a trabalhar com carteira assinada. O projeto apresentado pelo deputado Zé Vitor, do PL de Minas Gerais, foi aprovado pela Câmara em 2024 e depois foi alterado pelo Senado. A proposta retornou para análise dos deputados e o relator, deputado Evair Vieira de Mello, do Republicanos do Espírito Santo, rejeitou a maioria das mudanças feitas pelos senadores. O texto original aprovado pela Câmara retira do cálculo da renda familiar, para efeito do recebimento de benefícios sociais, o salário recebido pelo trabalhador no contrato da safra. O Senado, por sua vez, optou por alterar a regulamentação do programa Bolsa Família para prever a reinclusão do beneficiário excluído no caso da média anual de renda da família superar o limite permitido. Para o relator, Evair Vieira de Mello, a mudança não garante a permanência do trabalhador safrista no Bolsa Família.
17: Entendemos que a proposta do Senado Federal, ela não aprimora significativamente a operacionalização do programa Bolsa Família, na medida em que continua a impedir a contratação de safristas, cuja condição, mesmo após a sua contratação, ainda é de vulnerabilidade social em face das peculiaridades inerentes à atividade agropecuária que é sazonal. O contrato de safra desempenha papel essencial para a manutenção da produção agrícola e da pecuária nacional.
16: O projeto que garante a continuidade do pagamento de benefícios sociais como Bolsa Família para o trabalhador que se empregar em atividades ligadas à safra agrícola seguiu para a sanção presidencial e já pode virar lei. Da Rádio Câmara de Brasília, com informações de Antônio Vital, Marcelo Larcher.
18: Agricultura.
15: Tiago de Joaldo, do Republicanos de Sergipe, cobra do governo a conclusão de estudos sobre possível prática de dumping na importação de leite da Argentina e do Paraguai. Ele afirma que a concorrência estaria prejudicando produtores brasileiros e tornando a atividade economicamente insustentável.
13: Tiago de Joaldo também pede ações do governo de Sergipe para fortalecer a cadeia leiteira local. Ele menciona, por exemplo, incentivos tributários, compras públicas de leite produzido no estado e apoio institucional aos produtores do sertão sergipano.
15: Dr. Flávio, do PL, exalta a exposição de produtos do agronegócio do Rio de Janeiro na Câmara, com a participação de produtores da região serrana e do norte fluminense. O parlamentar assinala que a divulgação de produtos regionais amplia mercados e fortalece a agricultura do estado.
13: Dr. Flávio pediu ainda a derrubada do veto presidencial ao projeto que reconhece o norte e noroeste fluminense como região do semiárido. Para o deputado, a medida vai facilitar o acesso ao crédito e ampliar investimentos para os produtores rurais da região.
15: Justiça. Câmara aprova projeto que aumenta a punição para pedófilos quando o crime é cometido pela internet. O repórter Antônio Vital acompanhou a votação.
19: Deputados e deputadas aprovaram um projeto que aumenta penas para crimes relacionados a abusos sexuais de crianças e adolescentes em ambientes digitais, inclusive com o uso de ferramentas de inteligência artificial. A proposta considera a violência sexual de criança ou adolescente qualquer representação de atividade sexual ou nudez que envolva criança ou adolescente real ou fictícia. Isso vai valer para fotografia, vídeo ou imagem digital, mesmo que produzida, manipulada ou gerada com o uso de tecnologias digitais, inclusive inteligência artificial. A proposta também deixa claro no Código Penal que todos os crimes contra a dignidade sexual, como estupro e estupro de vulnerável, também serão caracterizados quando cometidos no ambiente digital. Todos esses crimes passam a ser considerados hediondos, o que significa mais tempo de cumprimento de pena em regime fechado. O projeto também torna crime o simples acesso a conteúdo de pedofilia na internet, ou seja, isso será crime mesmo se a polícia não encontrar arquivos com conteúdo de abusos sexuais ou violência contra crianças e adolescentes armazenados no computador ou na nuvem do acusado. A proposta também aumenta em até um terço a pena para aliciamento de crianças ou adolescentes por meio de inteligência artificial ou filtros capazes de alterar a imagem ou a voz do criminoso para enganar a vítima. O agravamento da pena vai valer também no caso de perfis falsos em plataformas de jogos online, aplicativos de mensagens, salas de bate-papo e redes sociais. Segundo a relatora, a deputada Rogéria Santos, do Republicanos da Bahia, esse dispositivo foi inserido na proposta após o caso de um criminoso no Rio Grande do Sul que vitimou 127 meninas usando perfis falsos criados por inteligência artificial. Além do aumento de penas, o projeto legaliza a infiltração policial em investigações sobre redes de pedofilia na internet, em especial as chamadas rondas virtuais, com possibilidade, inclusive, de requisição de dados de conexão às plataformas sem a necessidade de autorização judicial. Isso poderá ser feito no caso de risco iminente à vida ou integridade física de crianças vítimas de abusos. Para a relatora Rogéria Santos, a proposta moderniza a legislação.
18: A proposição institui medidas modernas de enfrentamento e repressão aos crimes de violência sexual contra crianças e adolescentes no ambiente digital. Ao regulamentar a ronda virtual e os crimes praticados com o uso de inteligência artificial e da utilização de técnicas de mascaramento de endereço de IP, os números, senhoras e senhores, são alarmantes.
19: O texto também cria novo crime no Estatuto da Criança e do Adolescente, com pena de até 6 meses de prisão para quem deixar de comunicar ao Conselho Tutelar, ao Ministério Público ou à polícia casos de abuso sexual pela internet. A proposta garante ainda à criança ou adolescente vítima de violência sexual o direito ao atendimento psicológico e psicossocial especializado no Sistema Único de Saúde, o SUS, e o agressor será obrigado a cobrir todos os custos do tratamento, incluindo ressarcimento ao SUS. Para o deputado Osmar Terra, do PL do Rio Grande do Sul, autor do projeto, a proposta fecha portas que estavam abertas para os criminosos. O projeto, que aumenta apenas para crimes relacionados a abusos sexuais de crianças e adolescentes em ambientes digitais, inclusive com o uso de ferramentas de inteligência artificial, seguiu para análise do Senado. Da Rádio Câmara de Brasília, Antônio Vital.
20: Educação.
21: Lincoln Portela, do PL de Minas Gerais, critica a decisão judicial que condenou um casal do interior de São Paulo por evasão escolar relacionada aos filhos. Ele questiona a medida e argumenta que a família estaria garantindo uma educação domiciliar às crianças.
22: O parlamentar também chama atenção para os índices de evasão escolar no país e defende prioridade no enfrentamento de casos de estudantes sem acesso à educação. Segundo Lincoln Portela, a situação exige foco das autoridades públicas e do sistema de justiça.
23: Segurança Pública.
21: Luiz Couto, do PT da Paraíba, elogia a atuação da Polícia Federal no enfrentamento às organizações criminosas que se infiltraram no sistema econômico nacional. Ele argumenta que as investigações sobre fraudes financeiras devem prosseguir sem interferências políticas.
22: Luiz Couto salienta que os órgãos de inteligência precisam seguir os rastros documentais de transações suspeitas envolvendo autoridades e empresários citados em CPIs. Na avaliação dele, esse é o caminho para fortalecer a segurança pública e a soberania do Estado brasileiro.
20: Eleições.
21: Câmara aprova mudanças nas regras de prestação de contas de partidos políticos. A repórter Daniele Lessa acompanhou a votação dessa mini-reforma eleitoral.
24: A Câmara dos Deputados aprovou o projeto que altera regras sobre prestação de contas, punições e funcionamento administrativo partidário, modificando diversos pontos da Lei dos Partidos Políticos. Relator da proposta, o deputado Rodrigo Gambale, do Podemos de São Paulo, argumentou que o projeto foi construído a partir das demandas dos líderes partidários, com o objetivo de dar mais segurança jurídica às legendas. Já os deputados contrários ao projeto destacaram que nenhum parlamentar subiu a tribuna para defender a proposta no plenário. O projeto proíbe bloqueios e penhoras automáticas sobre recursos do fundo partidário e do fundo eleitoral, exceto em casos de uso irregular reconhecido pela Justiça Eleitoral, ponto criticado pelo deputado Kim Kataguiri, do Missão de São Paulo.
25: E aqui eu faço chamo a atenção de todos os partidos que dizem defender o trabalhador. Esse projeto está dizendo o seguinte: se um partido contratar um trabalhador e ele der calote nas verbas trabalhistas, se o partido não pagar o INSS, se o partido não pagar o FGTS, esse partido não poderá ser penhorado.
24: A deputada Adriana Ventura, do Novo de São Paulo, criticou a falta de debate sobre o projeto, que foi divulgado publicamente apenas 30 minutos antes da votação. Ela reconheceu que a proposta simplifica a burocracia, mas classificou como aberração o trecho que suspende processos administrativos e judiciais dos partidos anteriores durante fusões entre legendas.
2: Um partido se alimenta de dinheiro público, se é sustentado com dinheiro público do cidadão brasileiro, faz um monte de irregularidade. Aí, o que que acontece? Tem uma fusão, então tem um partido podre que funde com o outro partido, tudo do partido podre não passa para o novo, ele não assume responsabilidade nenhuma. Tudo é suspenso. Isso é grave, gente.
24: Segundo o texto, o novo partido responderá pelas dívidas das legendas anteriores,